0: agora.
1: Muita música boa, muitas informações também do Brasil e do mundo, né? E as suas participações. Vamos lá, vamos ver quem tá mandando abraços e beijos aqui. A Érica, a Daiane Gomes também, a Camila, o Elias Vieira tá na sintonia, meu amigo Renato, a Dani, Augusta Martins, obrigado pelo carinho, a Deise e também o Albert, valeu, e o Estevão, que estão acompanhando o nosso programa aí, aquele abraço. Essa é a Liberdade FM, obrigado por estar acompanhando a gente aí, obrigado pela audiência, vamos ao rápido intervalo, a gente volta daqui a pouquinho.
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7: 95.
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1: Vamos lá então, né? Vamos começar mais uma edição do nosso Babados e Fofocas. Hoje é quinta, hoje é dia 10.
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1: Legal saber que você tá aí na companhia da gente. Obrigado pelo carinho, obrigado pela sintonia. Já acessou o nosso site? Ainda não, não é possível. Você também pode ouvir a gente através de www.liberdadeab.com.br, porque essa é a Liberdade FM. Tá na Liberdade? Tá bom demais.
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1: Seguindo com o nosso programa, que

0: saber qual vai ser a dica do dia de hoje, Gi, tudo bem?
1: Tudo jóia, Fernando, um truquezinho pra acabar com a umidade dentro do seu armário da cozinha e de brinde, né, também afastar aqueles tipos de pragas, né, carunchos, borboletinhas, formigas, até mesmo barata que pode aparecer.
0: Boa! Já manda a primeira fofoca.
1: Ai, ai, ai, gente, bora com as nossas fofoquitas, tô aqui no Fofuxico e o Fiuk, ele tem show cancelado em meio, né, a toda essa crise financeira aí e familiar, né? O Fiuk teve um show cancelado há poucos dias da apresentação acontecer em Jundiaí, no interior de São Paulo. O cantor, ele tava escalado, né, pra subir ao palco agora nessa sexta-feira, dia 11 de setembro, porém o evento não vai acontecer. O próprio bar, né, que recebia a apresentação, comunicou a suspensão e atribuiu a decisão à produtora responsável, né? Cancelado, né, motivo por parte aí da produtora, pros que compraram o ingresso antecipado entrar em contato com o Simpla, né, que eles fazem a devolução do valor. Em seguida, o estabelecimento indicou a empresa responsável pela produção do evento, né? Qualquer dúvida, o responsável pelo evento é a produtora North Star Concerts, mas nós também, né, estaremos à disposição para tirar dúvidas caso não sejam respondidos por eles. A suspensão do evento ocorreu poucos dias, né, depois do cantor falar publicamente aí sobre questões pessoais e financeiras que enfrentou no último ano, né. Na ocasião, o artista também comentou o relacionamento com o pai, né, o Fábio Júnior, e ele afirmou, né, que havia sido deserdado pelo cantor. Complicado, gente. É, na hora que a gente tá precisando da grana e da desmarca, né, não acontece as coisas, é complicado.
0: Tá vendo aí as informações do Brasil e do mundo, tudo que tá bombando nas redes sociais, você fica sabendo aqui, daqui a pouquinho tem mais. Agora é hora de música. Fred

0: melhores canções rolam aqui no Babados e Fofocas nesse dia 10. Dentro de mais alguns minutinhos, a Gi vai trazer a dica do dia de hoje.
1: Isso mesmo, um truquezinho bem legal pra tirar a umidade de dentro do seu armário da cozinha e de brinde, né? Acabar espantando ali aquelas pragas dos alimentos.
0: Boa!

0: musical pra você aqui na Liberdade FM, né? Aqui na sintonia, na nossa sintonia 104.9. A música não pode parar, simbora, porque a festa continua por aqui. Ainda tem muito pra rolar pra você. Vamos nessa.
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0: todos vocês, cada um de vocês.
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2: Que você tá aí acompanhando a gente, vai mandando seu alô através do nosso WhatsApp, daqui a pouquinho a gente manda aquele abração pra você, tá? Ô Gi, traz mais informações?
3: Continua aqui no Wolfo Chico e a Poliana Rocha, né? Coloca um ponto final aí no assunto sobre a ausência do Leonardo na festinha do neto, né? Do José Leonardo. Recentemente a Virgínia e o Zé, eles realizaram uma festa pra poder celebrar os dois aninhos, né? Do filho José Leonardo. O ex-casal também tem a Maria Alice, que é de 5 anos, e a Maria Flor de 3, né? E no entanto, alguns internautas mais atentos notaram a ausência do cantor Leonardo na comemoração, né? O cantor também não teve presente no aniversário da Maria Alice, que aconteceu no mês de maio. E aí, na última terça, dia 8, né? A Poliana abriu uma caixinha de perguntas na conta do Instagram, porém, não gostou de ter recebido apenas perguntas sobre esse tema, né? Sendo assim, ela colocou um ponto final no assunto. Olha, encerramos porque todas as perguntas falam sobre isso e não me sinto no direito de responder, né, gente? Será que aconteceu uma treta maior do que a gente tá sabendo?
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2: E essa é a Liberdade FM, tá na Liberdade, tá bom demais. Continue ligado, a gente acabou mais um bloco, mas a gente volta daqui a pouquinho.

0: com muito mais pra você, peraí.
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4: 9:21.
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4: 9:23.
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6: Que bom, né? Que você tá aí acompanhando a gente nessa quinta-feira, dia 10, dia da Bufunfa.
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6: Essa é a Liberdade FM, tá na Liberdade, tá bom demais. E agora vamos tocar aquela música que você pede, né? Pra você cantar junto com a gente aí. Aumenta o volume do teu rádio aí, vai.
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6: Tá todo mundo feliz da vida porque o dinheiro tá no bolso, que eu tô sabendo. Vamos lá, Gi, mais fofoca.
8: Tô aqui no spin-off, JSD anuncia pausa após câncer de mama e revela nova etapa, né? JSD, de 38 anos, anunciou agora no comecinho da semana que vai ficar temporariamente afastada das redes sociais para se dedicar à sua saúde, né? Ela foi diagnosticada com câncer de mama no ano passado, né? A cantora se prepara aí para passar por uma segunda cirurgia de reconstrução mamária, né? A artista, ela explicou que pretende usar o período longe do celular para descansar, se recuperar, né? Passar mais tempo com o Sky, né? De 3 anos. Segundo ela, a presença constante nas plataformas acaba consumindo uma energia que ela deseja direcionar, né? Para outras áreas da vida dela. Ao detalhar os motivos da pausa, a Jessie afirmou que quer recarregar as energias, né? Assimilar as mudanças recentes e cuidar de si mesma e também do filho Sky, né? A britânica também citou o desejo de se preparar para o próximo capítulo da sua vida e tá mais presente aí fora do ambiente digital.
6: Já tem mais uma para você. Vamos de música?

0: a música que você gosta. Daqui a pouquinho o seu alô através do WhatsApp. Gi, a dica do dia daqui a pouquinho.
1: Truquezinho pra tirar a umidade e de brinde espantar aquelas pragas que aparecem aí nos seus alimentos.
0: Boa, já já.

0: Liberdade FM, tá na Liberdade, tá bom demais a música por aqui, sempre em primeiro lugar, além das informações e também das suas participações. Muitíssimo obrigado pela tua audiência, tá? Essa é a Liberdade 104.9, vamos lá, a música não para.
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0: isso, né? Esse é o nosso Babados e Fofocas. Que pena, o tempo passa que a gente não vê. Brincadeira. Ótima quinta-feira pra você, hoje é dia 10. E agora a dica do dia. Manda aí, Gi.
1: Bora pra nossa diquinha do dia, truquezinho pra, né, colocar no fundo do seu armário e deixar os mantimentos, né, sem umidade, né, pra evitar carunchos e também mofo, bolor, a umidade no armário em si, né? Então, pra evitar que o seu armário, ele fique com aquele cheiro de guardado, né, com aquela umidade que acaba atraindo caruncho, formiga, baratas, né? Você vai colocar um potinho aberto com bicarbonato de sódio num cantinho da prateleira, lá no fundinho do seu armário. Por que que isso vai funcionar, gente? O bicarbonato, ele desidrata o ar interno do armário fechado e vai neutralizar a acidez e também os odores da umidade. Então vai criar um ambiente desfavorável, né, para as pragas dos alimentos e também formiguinhas, baratinhas que queiram passear por ali. Pode testar, é comprovado.
0: Tá bom, pode experimentar que vai dar certo, né?
1: Com certeza, Fernanda. Aí se você juntar essa diquinha do bicarbonato, né, com aquela que eu passei um tempo atrás de colocar a folha de louro ainda dentro do pote de mantimento, aí que acabou o seu problema de uma vez por todas.
0: Sensacional. Até amanhã, Gi.
1: Até.
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0: Essa é Liberdade FM. Chegamos ao fim desse bloco, mas ainda temos muito mais por vir por aí. Fiquem ligados que tem recados importantíssimos pra vocês aí durante o intervalo comercial. Pera aí.
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0: aí, o que que você fez com aquilo que te fizeram? É uma pergunta que convida você a olhar para a própria história. Todo mundo carrega marcas. Marcas que são deixadas por pessoas, por palavras, acontecimentos, pela própria vida. Algumas são boas, nos ajudam a seguir, outras doem, deixam cicatrizes e mudam a maneira como nós enxergamos a vida. Mas existe algo importante, que é: você não pode escolher tudo o que fizeram com você, porém, você pode decidir o que você vai fazer com isso aí. A tristeza, ela pode virar aprendizado, a rejeição pode ensinar você a reconhecer o próprio valor, a falta de apoio pode despertar uma força que estava escondida, e até uma grande decepção pode se transformar em coragem para poder recomeçar. O sofrimento, ele não precisa definir quem você será. O que passou explica algumas das suas feridas, mas não determina o seu futuro. Você pode interromper ciclos, escolher caminhos diferentes e oferecer aos outros aquilo que um dia faltou para você. Então, se você não recebeu carinho, você pode aprender a ser carinhoso. Se não acreditaram em seus sonhos, você pode começar a acreditar em você mesmo. E se alguém tentou diminuir você, transforme essa experiência em impulso para poder crescer. Você não pode permitir que a maldade de alguém construa morada dentro do seu coração. Perdoar não significa esquecer ou aceitar o que aconteceu. Significa deixar de carregar um peso que não pertence mais a você. E no final, a sua maior vitória será olhar para trás e perceber que aquilo que tentou destruir você acabou ajudando a construir uma pessoa mais forte, consciente, humana. A vida pergunta todo dia: o que que você vai fazer com aquilo que fizeram com você? A resposta está em suas mãos.
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0: Essa é a Liberdade FM, agradecendo a cada um de vocês por estarem aí em nossa sintonia. Obrigado pelo carinho, obrigado pela audiência. Vamos embora, vamos aproveitar, tem muita coisa pra rolar pra aqui ainda.
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0: Música boa pra você é aqui na nossa programação.

que é uma atrás da outra. Menos intervalos, mais música boa, muita informação do Brasil e do mundo, muitos alôs também. Vai mandando seu WhatsApp aí pra gente. Aqui você fica muito bem informado e ouvindo a melhor programação musical. E a música não para. Vamos lá.

0: Era só musicão pra você aqui na Liberdade, porque tá na Liberdade? Já sabe, tá bom demais. Na sua casa, no seu carro, no seu trabalho, onde você estiver, fique aí na sintonia junto com a gente. 104.9, sempre, sempre, sempre. Vamos nessa, a música não para.
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mais músicas pra vocês, mais informações também, muito conteúdo interessante pra quem tá na sintonia do nosso programa, né? Mandando aquele alô bacana pro Gerson, a Karina também tá acompanhando o nosso programa, a Erika Fernandes, a Sueli, a Simone, a Jus

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4: 9:54.
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7: O bebê deixou a UTI após receber parte do fígado do próprio pai. O bebê Isaac, de apenas 5 meses, recebeu alta da UTI após passar por um transplante de fígado no Hospital das Clínicas em São Paulo. A cirurgia ela foi realizada no dia 19 de agosto e utilizou parte do órgão doado pelo próprio pai. O Isaac nasceu com uma doença rara que compromete os canais responsáveis pelo transporte da bile. E após o procedimento, que durou cerca de 10 horas, ele segue recuperando na enfermaria.
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7: É isso aí, essa é a Liberdade FM, já estamos de volta e bora curtir mais uma seleção musical sensacional pra deixar o teu dia mais gostoso. Vamos lá.
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7: Respira fundo aí, curte o que vem agora, porque é só música boa.

0: curtindo a Liberdade FM. Que maravilha! Tilson, obrigado pela sua sintonia. Aqui na sua 104,9 só tem música gostosa, né? Você tá acompanhando aí. Vamos lá, a música não para.
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0: Gustavo Mioto, senhoras e senhores.
1: Que dia maravilhoso e que dia sensacional. Porque você tá aí acompanhando a nossa programação. Nosso muito obrigado pela sua audiência. É muito bom saber que tem assim, ó, um monte de gente ouvindo a gente por toda a cidade. Obrigado pelo carinho, muito obrigado pela sua sintonia. Vamos nessa, a música não para.

0: só musicão pra você, tá na liberdade, tá bom demais, com você sempre nos seus melhores momentos, eu espero, né? Que você esteja sempre nos seus melhores momentos, se não estiver, liga aqui com a gente, porque a gente vai tentar manter o seu dia cada vez mais gostoso. Vamos nessa, a música não para.
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2: Essa aqui é a história da vida de muita gente por aí, né? Com certeza.

0: isso aí, muita música boa pra quem tá acompanhando o nosso programa e os alunos que não param pelo nosso WhatsApp. Vamos lá. Juliano Farias, obrigado pelo carinho. Aldemir também tá na sintonia. Severino, Manuel, né? Obrigado pelo carinho aí. O Leonardo, Adriana, Reginaldo Chagas, valeu. A Cici Lourenço, a Patrícia, a Mirella e a Thaisa. Todas as três estão no trabalho agora acompanhando o nosso programa. Obrigado pelo carinho, bom trabalho pra vocês aí. Liberdade FM tá na Liberdade, tá bom demais. Mais um bloco se foi. A gente vai pra um rápido intervalo comercial e a gente volta já.
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5: 18.
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5: 10 e 10.

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3: 10h20.
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0: 10h31.
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2: Quando eu recebi essa música, eu fiquei apaixonado pela música, sabia? E descobri que é do Nildomar Dantas, compositor de Goiás, que fez essa obra-prima. Da pena do Genivaldo, mas essa música é maravilhosa. Vamos lá? Paixão de Genivaldo.

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0: 10:35.

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2: 10h42.
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0: 11 horas.
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42: 11:47. 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

Boa noite, meu amigo, minha amiga. Que alegria ter você aqui, pertinho, sintonizado no Songs by Night. Eu sou Jorge Ventura e é uma honra, um verdadeiro presente, poder estar na sua companhia neste momento especial da nossa noite. Este é o nosso refúgio, não é mesmo? Um oásis de serenidade, um cantinho de paz, onde a agitação do mundo lá fora pode, por alguns instantes, dar uma trégua. Aqui, cada um de vocês é único e a nossa jornada é construída com muito afeto, com um carinho que busca tocar a alma. No Songs by Night, a gente tece a conexão humana através de histórias que emocionam, de recados que chegam ao coração, da força da fé que nos move, do encanto que brota do nosso folclore e da delicadeza das palavras que a poesia nos oferece. Mais que música, a gente busca um abraço para a alma, uma mensagem de otimismo, um lembrete do amor que nos cerca e a celebração diária da vida. Então, respire fundo, acalme o coração e deixe a melodia te levar. Você não está sozinho. Estamos juntos, unidos pela emoção que só a música sabe traduzir. E para começar esta parte do programa, com toda a delicadeza e força que a emoção pede, vamos nos deixar envolver por uma canção que é pura poesia. Uma declaração de amor feita de mãe para filho, que transcende barreiras. Prepare seu coração, porque vem aí a voz inconfundível de Shakira, com a linda e tocante Acróstico.

noite, querido amigo, querida amiga. Que bom ter você aqui conosco em mais uma parte do nosso Songs by Night. É sempre um prazer saber que a nossa melodia, a nossa conversa, a nossa pausa encontram um cantinho no seu coração, na sua noite. E neste instante, nesse momento especial de conexão e fé, quero compartilhar uma mensagem que acalma, que eleva. É um convite à reflexão, à gratidão, à serenidade que tanto buscamos. Ouça com o coração. Bendirei o Senhor em todo o tempo. O seu louvor estará sempre nos meus lábios. 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

Boa noite, meu amigo, minha amiga. Que bom ter você aqui comigo, nessa nossa viagem tranquila pelos Songs by Night. É sempre uma alegria, uma honra, poder compartilhar esses momentos tão especiais, onde a música abraça a alma e a gente se permite sentir um pouco mais. A vida, com suas curvas, nos convida a sempre buscar a beleza, a encontrar a luz, mesmo nos dias nublados. E aqui, nesse nosso cantinho de paz, a gente cultiva essa esperança, esse carinho que nos une. Cada história que chega até nós, cada recado, cada verso de poesia é um pedacinho da humanidade se expressando, um convite à reflexão, à empatia, ao amor. É a prova de que, mesmo distantes, estamos conectados pelos sentimentos mais puros. Nosso propósito é ser esse porto seguro, um abraço em forma de melodia, uma palavra amiga que conforta e inspira. Nesta primeira parte do programa, ouvimos canções que tocam fundo, que nos fazem pensar e sonhar. Mas a noite ainda é jovem e nosso encontro está apenas começando. Vamos agora fazer uma pequena pausa, um respiro. Mas fique por aí, não se afaste. Songs by Night volta daqui a instantes, com mais música, mais histórias e o calor da nossa companhia. A gente te espera. Não saia da sintonia da sua rádio.

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1: Água Boa, a hora
0: Mato
1: certa.
0: Grosso.
2: Meia-noite e 10 minutos.
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1: Fala, galera ligada no esporte. Chegando junto aqui no Minuto Esportivo pra gente mergulhar nas últimas novidades do mundo da bola. Lineu Silva no comando, trazendo tudo pra você com aquela energia de sempre, mas com a informação precisa na ponta da língua. O Al Hilal fez uma oferta milionária, mas o atacante Luiz Dias prefere continuar no Bayern de Munique. E o Real Madrid aceita negociar Vinícius Júnior com o Arsenal, exigindo uma quantia bem alta.
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1: O Al Hilal, time saudita, apresentou uma proposta de salário astronômico para o atacante colombiano Luiz Dias. A oferta chega a impressionantes 130 milhões de reais anuais. No entanto, mesmo com os valores sedutores, o jogador demonstrou que sua intenção é permanecer no Bayern de Munique, clube com o qual ele tem vínculo contratual válido até junho de 2029. Ou seja, por enquanto, Luiz Dias não tem planos de se transferir para o Al Hilal. Mudando de ares, mas continuando no futebol europeu, o Real Madrid sinalizou que está aberto a negociar o craque brasileiro Vinícius Júnior com o Arsenal. O clube espanhol está ciente do forte interesse da equipe inglesa na contratação do atacante. Para liberar Vini Júnior, o Real Madrid já definiu um valor de negociação que chega a 929 milhões de reais. É um valor considerável. E vale lembrar que o atacante ainda não renovou seu contrato com o time merengue, o que pode abrir portas para essa possível movimentação no mercado.
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1: Fique ligado que o Minuto Esportivo continua.

0: próxima parte tem muito mais pra você. Por enquanto, a gente encerra essa parte por aqui.
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2: Meia-noite e 14 minutos.

Boa noite, meu querido ouvinte. Que bom ter você de volta aqui no Songs by Night, nessa nossa segunda parte do programa. Que alegria poder compartilhar mais um pouquinho desse refúgio de sentimentos, de histórias que nos tocam a alma e de melodias que nos abraçam, não é mesmo? Aqui, com Jorge Ventura, cada momento é pensado para você, para acolher o seu coração, para que você sinta essa conexão de afeto que nos une, mesmo através do rádio. E falando em abraço, em presença que acende a luz em nossos dias, essa próxima canção é um verdadeiro bálsamo. Lançada em 1992, ela tem uma melodia que fala de amor, de uma presença que se faz anjo em nossa vida, um porto seguro, uma estrela guia. É uma declaração de que, mesmo nas incertezas, há sempre alguém ou algo que nos eleva, que nos inspira a ser melhores. Prepare seu coração, porque vem aí, para nos embalar nesta noite, a linda Angel, na voz inconfundível de John Secada. Sinta cada nota.

Boa noite, queridos amigos e amigas que nos acompanham. Que delícia ter você aqui, pertinho, nesta segunda parte do Songs by Night. É um prazer imenso, como sempre, poder compartilhar esses instantes, esses sentimentos, essa melodia que abraça a alma. Sabe, a gente passa a vida buscando conexões, momentos que nos tocam de verdade. E aqui, neste nosso refúgio de serenidade, a gente encontra essas pontes, não é mesmo? Cada história, cada recado, cada canção é um fio invisível que une corações, que nos lembra que não estamos sozinhos nessa jornada, que a vida é um emaranhado de belezas, de desafios, mas também de uma força incrível para superar e celebrar.

E é com esse espírito de afeto e conexão que eu abro mais uma vez o nosso WhatsApp do coração. Um espaço que criei pensando em você, para que as palavras, os sentimentos, a poesia encontrem um lugar para pousar. E recebi uma mensagem tão linda em forma de poesia que eu gostaria de compartilhar com todos nós. Ouça com o coração. No abraço terno da noite que chega, onde a alma repousa e a vida navega, há sempre um brilho, um canto, um olhar para o amor que insiste em nos encontrar. Que a paz da estrela guie o teu caminho e o coração floresça em cada carinho. Que a vida seja poesia, um doce cantar, e a esperança eterna a nos guiar. Que coisa mais bonita, não é? Agradeço de coração a quem enviou essa preciosidade. É exatamente isso que buscamos aqui no Songs by Night. Enxergar a beleza, a poesia, a esperança em cada detalhe, mesmo nos momentos mais desafiadores. Que essa mensagem ilumine a sua noite, que ela te traga um acalento, uma certeza de que o amor e a beleza estão por toda a parte, esperando para serem vistos. A gente segue juntos, conectados por essa melodia que acende a nossa alma.

0: Boa noite, meus queridos amigos. Que delícia ter você aqui, pertinho, nesse nosso Songs by Night. É sempre um presente poder compartilhar esses momentos de afeto, de conexão, onde cada história, cada recado se encontra com a melodia que abraça a alma. Estamos chegando ao fim dessa segunda parte do nosso programa e meu coração se enche de gratidão pela sua companhia. Um abraço especial a todos que trabalham incansavelmente por aí, garantindo que a noite siga em frente. Já já a gente volta, depois de um breve respiro, para mais canções e reflexões que celebram a vida.
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4: 12:34.
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7: Fala, pessoal que curte esporte, sejam bem-vindos para mais uma rodada de informações aqui no nosso Minuto Esportivo. É sempre um prazer trazer para você as novidades que agitam o mundo da bola e de outras modalidades. Para começar, já se liga nas manchetes que abrem esta parte do programa. Informações que acabaram de chegar. A primeira, envolvendo um nome de peso no cenário mundial. A França confirmou Zinedine Zidane como técnico até o ano de 2030. E a segunda, também com Zinedine Zidane, que revelou ter recusado propostas de clubes, priorizando uma seleção nacional para comandar.
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7: Vamos aos detalhes da primeira manchete, então. A França, olha só, confirmou Zinedine Zidane como o seu novo treinador. O ídolo francês, conhecido por sua brilhante carreira como jogador e também como técnico campeão, assume novamente o comando técnico da seleção. E o vínculo estabelecido, pelo que foi divulgado, vai até o ano de 2030. Uma aposta de longo prazo da Federação Francesa em Zizou, demonstrando total confiança no trabalho e na visão do ex-jogador e agora técnico para construir um projeto sólido e vitorioso nos próximos anos. Agora, passando para a próxima informação. O próprio Zinedine Zidane, em declarações recentes, revelou publicamente que recusou propostas de diversos clubes de futebol. A prioridade de Zizou, como ele mesmo enfatizou, sempre foi de fato treinar uma seleção nacional. Ele deixou bem claro que essa era sua única e principal motivação para não aceitar outros convites que surgiram ao longo de sua trajetória profissional. Uma postura que mostra o foco total do técnico em um projeto de seleção, buscando desafios.

0: Em um patamar diferente de sua carreira.
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0: E por aqui, encerramos esta parte do nosso Minuto Esportivo. Mas não se preocupe, o programa continua, com mais informações e análises no nosso próximo encontro. A gente volta já já com muito mais para você. Fique com a gente.
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2: Meia-noite e 39 minutos.
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4: Boa noite, meu querido ouvinte. Que bom que você continua aqui comigo, Jorge Ventura, nesta nossa jornada tão especial. Estamos de volta, sim, para a terceira parte do Songs by Night, o seu refúgio de carinho e afeto. Depois de um breve intervalo, a gente retoma a nossa conversa, a nossa troca de sentimentos. Aqui, onde a alma encontra a melodia perfeita para embalar o coração. Sabe, a vida é cheia de pequenos monstros, medos que nos assombram, desafios que parecem gigantes. Mas é no reconhecimento dessas nossas fragilidades que encontramos a força para seguir em frente. É no abraço apertado, na palavra amiga, na canção que nos toca, que percebemos que não estamos sozinhos nessa caminhada. E é com essa sensação de amparo, de que há sempre uma luz a nos guiar, que eu quero te convidar a sentir a próxima melodia. Uma música que fala justamente sobre encarar esses nossos monstros internos e, quem sabe, transformá-los. Prepare o coração, porque vem aí, pra você, Kate Sky e a emocionante Monster.

noite, meu querido ouvinte, minha querida ouvinte. Que bom ter você aqui, pertinho, nessa nossa terceira parte do programa Songs by Night. É sempre um prazer enorme poder compartilhar esse pedacinho de paz e afeto com cada um de vocês que nos acompanha, seja qual for a história que te trouxe até aqui. Sabe, em meio a tanta informação, a tanta correria que a vida nos impõe, a gente acaba se esquecendo de algo fundamental, o autocuidado. Por isso, quero te convidar a embarcar comigo na nossa reflexão de autocuidado hoje. É um convite para desacelerar, para dar uma pausa nessa enxurrada de estímulos que nos cerca. Pense em como seria bom reservar alguns minutos, talvez uma hora, para simplesmente se desconectar do mundo digital, do excesso de telas, das notificações incessantes. É uma chance de reencontrar a si mesmo, de ouvir a sua própria voz interior, que tantas vezes fica abafada. O objetivo é simples, mas poderoso. Reduzir a fadiga mental, essa sensação de cansaço que vem de um cérebro sobrecarregado, e reconectar-se com o momento presente. É sentir o ar que você respira, observar a beleza de uma flor, o som suave da chuva lá fora, ou a melodia que te acalma. É um carinho para sua alma, uma forma de recarregar as energias e de lembrar que você merece essa gentileza, esse tempo só seu. Afinal, cuidar de si é o primeiro passo para poder cuidar dos outros e viver plenamente. Que essa mensagem encontre eco no seu coração, meu amigo, minha amiga. E para continuar essa jornada de serenidade e inspiração, preparamos mais uma canção que, tenho certeza, vai abraçar a sua alma. Fique conosco, pois a música não para em Songs by Night.

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noite, meu querido ouvinte. Que bom ter você aqui com a gente em Songs by Night. É sempre um prazer enorme poder compartilhar esses momentos de carinho, de afeto, de uma boa prosa com você. A gente se conecta, a gente se entende, e isso é o que importa, não é mesmo? Chegamos ao fim da nossa terceira parte, mas calma, a gente não vai embora. Eu sei que você está aí curtindo cada instante e eu estou aqui, sentindo cada emoção sua. Nossos corações estão em sintonia. Daqui a pouquinho, depois de um breve respiro, a gente volta para nossa parte final, que está mais que demais, eu te garanto. Fique por perto, não saia daí. Jorge Ventura espera por você. Até já.

0: Noite e 59 minutos.
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1: Uma hora.
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1: No ar, o Minuto Esportivo. Informação e velocidade para você ficar por dentro de tudo no mundo dos esportes. E para começar, vamos direto para as manchetes que movimentam o cenário da bola. A primeira delas, técnico do Galatasaray sai em defesa de Sané após críticas na Copa do Mundo. E a segunda manchete, nos bastidores do Flamengo, Varela perde titularidade para Emerson Royal e tenta convencer Leonardo Jardim.
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1: O técnico Okan Buruk, que comanda o Galatasaray, veio a público para defender o atacante Sané. Buruk afirmou que Sané foi transformado em um verdadeiro bode expiatório pela eliminação da seleção da Alemanha na última Copa do Mundo. Para o treinador, as críticas direcionadas ao jogador foram exageradas e não condizem com a sua real importância e performance. Sané, que atua no ataque, tem sido alvo constante de avaliações severas, e seu comandante no clube turco fez questão de minimizar essa pressão, buscando proteger seu atleta. E falando em movimentação no campo, lá no Flamengo, o lateral direito Varela vive um momento de reviravolta em sua carreira no clube carioca. O jogador acabou perdendo sua posição de titularidade para Emerson Royal, que tem se destacado nas últimas partidas. Com essa mudança, Varela agora precisa correr atrás e buscar seu espaço novamente dentro da equipe. A missão não é fácil, já que ele terá que convencer o técnico Leonardo Jardim de que merece retomar a titularidade. Varela, pelo que tudo indica, virou reserva nesse começo de trabalho, e a disputa pela vaga na lateral direita está mais acirrada do que nunca no rubro-negro. Ele terá que mostrar muito nos treinos e em eventuais oportunidades para reverter essa situação e voltar a ser prestigiado no elenco do Fla.
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1: E assim a gente encerra mais uma parte do nosso Minuto Esportivo. Fique ligado na programação da rádio. A gente volta em breve com mais notícias e análises do universo do esporte.
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2: 1:03.
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4: Boa noite, meus queridos ouvintes do Songs by Night. Que alegria ter você de volta, fazendo companhia aqui com a gente, nesta sétima parte da nossa jornada de afeto. Eu sou Jorge Ventura, e é um prazer enorme poder compartilhar esse momento, acolhendo seus sentimentos, suas histórias. É um privilégio estar perto, mesmo que à distância. A vida, meus amigos, é uma canção de altos e baixos, de sorte e, às vezes,

celebrando cada batida do coração. E por falar em melodia, prepare seu coração, porque o que vem agora é pra abraçar a alma. Uma canção que nos lembra que a vida é um presente, com seus contrastes e suas belezas. Vem com a gente, porque o Songs by Night continua com uma música que vai tocar fundo.

Boa noite, meus queridos amigos e amigas. Que alegria ter vocês aqui comigo, mais uma vez, neste nosso Songs by Night. A gente segue nessa jornada de afeto, de conexão, de histórias que tocam a alma. E eu adoro ler cada mensagem que chega, cada recadinho. É um prazer imenso sentir essa energia boa que vocês mandam. E olha só, recebi uma mensagem linda do Paulo para Ana Paula. Meu amor, cada dia ao seu lado é um presente e eu te amo mais do que as palavras podem dizer. Você é a minha canção mais bonita. Ai, que coisa mais linda, Paulo. Ana Paula, espero que você esteja ouvindo e sentindo todo esse carinho. O amor, gente, é uma força transformadora, né? Ele nos move, nos inspira, nos faz enxergar a beleza em cada detalhe da vida. É um sentimento que merece ser celebrado, vivido intensamente, a cada suspiro. E por falar em sentimentos que nos envolvem, a próxima melodia que vem por aí é um abraço sonoro, um convite à reflexão e ao carinho. Eu dedico essa canção a todos vocês que estão sintonizados, que compartilham suas histórias, seus corações, suas esperanças comigo. Que a música possa embalar seus sonhos e acalentar suas almas. Fiquem com a gente, porque essa parte do programa está apenas começando e ainda temos muito amor e boa música para compartilhar.

Boa noite, meus queridos corações sintonizados. Que alegria imensa ter você aqui, dividindo este nosso refúgio de serenidade. É um privilégio, de verdade, sentir essa conexão que a gente constrói juntos, através de cada canção, de cada recado, de cada palavra que busca o otimismo e o amor. Quem está gostando da nossa jornada, desse abraço que a música dá na alma? É pra você, com todo o carinho do mundo, que o Songs by Night acontece. A gente vai fazer uma pausa rapidinha agora, mas não sai daí não. É só um instante pra gente se reencontrar, logo mais, com mais emoção, mais poesia e, claro, mais canções que embalam e inspiram. Eu volto já já, esperando você, aqui, no seu porto seguro da noite.

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3: 1h23.
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1: Chegamos com o Minuto Esportivo. Sua parada obrigatória para ficar ligado em tudo que movimenta o universo da bola. Aqui na sua rádio. E a gente já começa com as manchetes que estão agitando o cenário esportivo. Lá fora, o técnico da Argentina, Lionel Scaloni, desabafou. Ele recebeu fortes críticas depois do segundo lugar na Copa do Mundo e o treinador veio a público. Por aqui, no futebol brasileiro, o Cruzeiro viu sua grande sequência de invencibilidade na Série A ser quebrada. Um resultado importante colocou fim à boa fase da equipe.
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1: Começando com o desabafo de Lionel Scaloni. O treinador da seleção argentina, campeã mundial em outra edição, pediu desculpas aos torcedores por não conseguir conquistar o título novamente nesta última Copa do Mundo. Scaloni também fez questão de rebater os comentários negativos que surgiram após a campanha da Argentina, onde a equipe ficou com o segundo lugar. Esse desabafo veio cerca de uma semana depois da final do torneio, mostrando como as críticas impactaram o ambiente da seleção e do próprio técnico. Uma situação delicada para o comando técnico dos hermanos. Mudando para o cenário nacional, o Cruzeiro, que vinha em uma fase muito boa, era o dono da maior invencibilidade da Série A do Campeonato Brasileiro. Essa sequência de resultados positivos, que acumulava vários jogos sem perder, foi interrompida depois da derrota para o Botafogo. O time mineiro vinha mostrando um trabalho consistente, acumulando bons resultados sob o comando do técnico Arthur Jorge. A interrupção dessa série de vitórias e empates contra o Botafogo marca sem dúvida uma virada na campanha da equipe celeste no campeonato. E a torcida espera a recuperação.
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1: Com isso, a gente encerra mais uma parte do Minuto Esportivo. Fique ligado na programação da rádio e a gente volta daqui a pouco com mais informações. Até a próxima.
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2: 1:26.
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4: Boa noite, meu amigo, minha amiga. Que bom que você continua aqui com a gente, nesse nosso refúgio de sentimentos e melodias. Estamos de volta, sim, para nossa 8ª parte do Sons by Night. Ah, quantas histórias cabem em um coração, não é mesmo? Às vezes a vida nos presenteia com momentos que nos tiram o chão, nos deixam sem ar. Mas é nessas pausas, nessas respirações mais profundas, que encontramos a força para seguir em frente. Lembre-se que está tudo bem sentir, está tudo bem ser vulnerável. É na sua essência, na sua verdade, que mora a sua mais linda poesia. Permita-se sentir, permita-se amar e, acima de tudo, permita-se ser feliz. E para continuar essa jornada de afeto, para que a música abrace a sua alma e, quem sabe, até tire o seu fôlego, preparei uma canção que é um clássico. Direto de 2007, Derlin, com Take

noite, meus queridos ouvintes do Songs by Night. Que bom ter você aqui comigo, nessa nossa oitava parte do programa, nessa jornada de afeto que construímos juntos. É um privilégio enorme poder compartilhar esses instantes, essas reflexões que tocam a alma e que nos lembram da beleza de sentir, de amar, de viver. Sabe, a vida, muitas vezes, nos apresenta desafios que parecem gigantes, mas é justamente nesses momentos que a nossa fé, a nossa esperança e o nosso amor se tornam faróis, guiando-nos para um porto seguro. Não se esqueça que a força que você busca mora aí dentro, no seu coração. E a cada melodia, a cada palavra que trocamos, eu sinto que estamos mais conectados, construindo um laço invisível, mas tão real e tão bonito. Mantenha seu coração aberto para o que a vida tem de melhor para te oferecer. E para embalar ainda mais essa nossa noite, chega agora mais uma canção que é puro abraço para a alma. Vem com a gente.

0: Meus queridos amigos, que boa noite a gente está construindo juntos, não é? Essa viagem de afeto, de conexão, cada história, cada sentimento que a gente compartilha aqui é um abraço para a alma. E eu sou tão grato por ter a sua companhia, por você abrir o seu coração e permitir que Songs by Night seja esse refúgio, esse porto seguro para você. A gente vai fazer uma pequena pausa agora, um respiro para o nosso coração. Mas eu já te convido a ficar por perto, porque na próxima parte do nosso programa, a gente tem mais emoção, mais poesia, mais música para embalar a sua noite. Volto já, tá bom? Com todo o carinho de sempre. Jorge Ventura.
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3: 1h44.
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1: Minuto Esportivo no ar, chegando com as informações mais quentes do mundo da bola. Para você que acompanha cada lance, cada virada, cada gol, a gente traz um resumo caprichado. Vamos direto às manchetes que estão agitando o cenário do futebol, com notícias importantes para você, fã do esporte, que não perde um detalhe. O Real Madrid avalia um novo empréstimo para o atacante Endrick, já no início da próxima temporada europeia. O São Paulo conquistou uma vitória importante no Paulistão Feminino, assumindo a vice-liderança da competição.
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1: Começando com o noticiário europeu e uma situação que envolve um dos nossos jovens talentos. O Real Madrid, um dos gigantes do futebol mundial, estaria avaliando a possibilidade de um novo empréstimo para o atacante brasileiro Endrick. Essa movimentação, de acordo com o respeitado jornal espanhol Marca, poderia ocorrer já no início da próxima temporada europeia. O clube merengue, agora sob a batuta de José Mourinho no comando técnico, passa por um momento de redefinição e ajustes em seu elenco principal. Essa fase de transição pode ser o motivo por trás da decisão de emprestar o jogador, buscando mais tempo de jogo e experiência para Endrick, antes de integrá-lo definitivamente ao time. No Campeonato Paulista Feminino, o São Paulo entrou em campo e garantiu uma importante vitória sobre o Mirassol. O time tricolor superou o adversário, conquistando os 3 pontos que eram fundamentais para sua campanha no estadual. Os gols que selaram esse resultado positivo vieram dos pés de Bia Menezes, que balançou as redes ainda no primeiro tempo, abrindo o placar para o São Paulo. Já na segunda etapa do jogo, Kézia Senna ampliou a vantagem, garantindo a tranquilidade para o time paulista. Com esse triunfo convincente, o São Paulo alcançou a vice-liderança da competição, mostrando força e consistência nesta temporada do futebol feminino.
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1: A gente encerra esta parte do Minuto Esportivo, mas fique ligado, que o nosso programa continua com muito mais para você. Acompanhe a nossa programação. A gente volta já.
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2: 1h49.
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4: Boa noite, meu querido ouvinte. Que bom ter você de volta aqui no Songs by Night. É sempre uma alegria imensa saber que estamos conectados, que você me permite entrar um pouquinho aí na sua vida, nesse nosso espaço de afeto e serenidade. Cada história, cada mensagem que chega, cada suspiro é um presente. E a gente segue essa jornada juntos, embalados por canções que

no fundo da alma. A vida é um presente. E o amor, ah, o amor é a melodia que nos faz dançar, mesmo nos dias mais silenciosos. Que a gente possa sempre enxergar a beleza, até nas pausas, nos silêncios, e sentir que não estamos sós, porque aqui você nunca está sozinho. E por falar em sentir e em amor, prepare o coração para a próxima canção que chega para nos abraçar com toda a sua doçura e a força de um sentimento que transcende. É a Kevin e Carla, com a versão em espanhol de Perfect. Fique com a gente.

noite, meu querido, minha querida. É sempre um prazer imenso ter você aqui, pertinho, compartilhando mais um momento de carinho e reflexão no nosso Songs by Night. Nesta nona parte do programa, eu quero te convidar a um instante de pausa, um respiro para a alma. A vida, muitas vezes, nos apresenta caminhos tortuosos, desafios que parecem gigantes, não é mesmo? E nessas horas, a gente pode se sentir pequeno, um pouco perdido. Mas eu quero te lembrar de uma verdade profunda, uma que ecoa no coração de cada um de nós. Nunca estamos sós. Há uma força maior, um amor divino, que nos cerca e nos sustenta em todos os momentos. É essa fé que nos impulsiona, que nos mostra que a esperança é uma chama que jamais se apaga, mesmo na mais densa escuridão. Basta abrir o coração, basta sentir essa presença que nos abraça e nos dá a certeza de que dias melhores virão, que cada amanhecer traz consigo uma nova chance de recomeçar, de amar, de viver. E é com essa energia, com essa sensação de que somos amados e cuidados, que eu te convido a mergulhar na próxima melodia. Uma canção que chega para tocar sua alma, para te embalar e reafirmar essa mensagem de otimismo e afeto. Fique conosco. Sim.

Boa noite, meus queridos ouvintes do Songs by Night. Que bom ter você aqui, pertinho, compartilhando essa jornada de afeto e emoções. Chegamos agora ao finalzinho desta nona parte do nosso programa, onde a gente busca sempre essa conexão que nos faz tão bem. É na sua companhia que a gente encontra a beleza de cada história, a força das palavras e o carinho que a música nos traz. Um abraço apertado para todos vocês. Sintam-se abraçados por mim, Jorge Ventura. Vamos para um breve intervalo, mas não saia daí. Já já a gente volta com a nossa próxima parte e o nosso querido quadro Minha História, com relatos que tocam a alma. Fique com a gente.

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0: 12,8. 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
2: Alô, você que acompanha o Minuto Esportivo. Estamos no ar com as principais informações do mundo da bola, para você ficar por dentro de tudo o que rola nos gramados nacionais e internacionais. Começamos falando do mercado de transferências, com o Flamengo cogitando enviar Gonzalo Plata ao Zenit para facilitar a chegada de Luiz Henrique. E na Europa, o Liverpool faz um movimento importante por Fikayo Tomori, após a saída de Konaté.
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2: Sobre a situação do Flamengo, o clube segue monitorando de perto a situação de Luiz Henrique, um atacante que está na mira da diretoria rubro-negra. Para tentar avançar nas negociações e facilitar a chegada do jogador, o Flamengo cogita enviar o atleta Gonzalo Plata ao Zenit. É importante destacar que outro clube do futebol brasileiro também entrou na disputa pela contratação de Luiz Henrique, o que promete esquentar a briga por esse nome no mercado. Já no velho continente, mais precisamente na Inglaterra, o Liverpool está bastante ativo neste período de

0: movimentações. O clube inglês anunciou recentemente a chegada do jovem Vitor Muñoz e já se mostra pronto para investir novamente em um nome de peso. A diretoria dos Reds faz um movimento por Fikayo Otomori, um zagueiro que está sendo observado de perto. Essa investida acontece após a saída de Konaté do elenco, indicando que o Liverpool busca reforçar a sua defesa.
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0: É isso. A gente faz uma breve pausa e volta já já com a próxima parte do nosso Minuto Esportivo.
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2: 2:10.
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4: Boa noite, meus queridos amigos. Que delícia ter você por perto. Que bom que estamos de volta para mais uma parte do nosso Songs by Night. Esta é a nossa 10ª parte. Um cantinho especial que a gente constrói junto, pedacinho por pedacinho, a cada melodia, a cada reflexão. Sabe, é um privilégio poder compartilhar este momento com você. Sentir essa conexão que transcende o tempo e o espaço. Uma sintonia de almas que buscam um pouco de paz. Um abraço em forma de canção. Eu sou o Jorge Ventura. E cada história que chega até aqui, cada suspiro, cada esperança, é um presente. Neste nosso oásis de serenidade, a gente celebra a vida, o amor, as pequenas grandes vitórias e até as dores que nos ensinam. Respire fundo. Sinta a calma invadir seu coração. E para embalar ainda mais a sua noite, preparando o palco para um momento de pura emoção e romance, com todo o charme e a poesia que só a música pode trazer. Vem aí uma canção que é um verdadeiro clássico, um convite ao sentimento. Prepare-se para se envolver com Chris de Burgh e a sua inesquecível

noite, meu querido ouvinte, minha querida ouvinte. Que bom ter você aqui comigo, nessa nossa conversa que abraça a alma, não é? Às vezes a vida nos testa, nos coloca em encruzilhadas que parecem não ter saída. E nessas horas, a gente busca uma luz, uma palavra, um acalento. Eu sempre acredito que existe uma força maior, um carinho que nos envolve, mesmo quando a gente não percebe. Uma fé que nos sustenta, que nos lembra que cada desafio é também uma oportunidade de crescer, de aprender a confiar mais na jornada. Deus, o universo, a energia que move tudo, chame como quiser. O importante é sentir essa presença, essa certeza de que você não está sozinho, que há um propósito em cada passo, em cada suspiro. Que a esperança seja sempre a sua bússola, o seu farol. Que você se permita sentir, mas também se permita florescer, renascer mais forte a cada manhã que chega. É nesse espírito de fé e de um amor que tudo transforma que a gente segue em frente nesta décima parte do nosso Songs by Night. E para embalar esses pensamentos, essa busca por paz interior, eu tenho uma canção que é puro abraço musical para você. Vem comigo, que a melodia já está pronta para tocar seu coração.

noite, meus queridos amigos. Que delícia ter vocês aqui, pertinho. Nesta jornada de afeto, cada história, cada recado é um pedacinho de nós mesmos, não é? É assim que a gente se conecta, com o coração aberto, celebrando a vida e o amor em todas as suas formas. É um privilégio compartilhar esses instantes com cada um de vocês. Vamos fazer um breve intervalo agora, um respiro. Mas não se afastem, porque na próxima parte do nosso Songs by Night, temos o quadro que eu sei que vocês amam, o Minha História, com mais emoções e reflexões que nos tocam a alma. Eu volto já, com muito carinho. Um abraço apertado em cada um de vocês. Até daqui a pouco.

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2: 12h32.
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2: Minuto Esportivo no ar, trazendo as informações mais quentes do mundo da bola para você que acompanha a nossa programação. Fique ligado, porque o esporte não para e a gente te deixa por dentro de tudo. Começamos com as manchetes que movimentam o mercado da bola. O Spartak Moscou prepara uma oferta milionária por Flaco Lopes. E o Bayer Leverkusen avança nas negociações para contratar Facundo Medina.
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2: Agora vamos aos detalhes dessas notícias que agitam os bastidores do futebol. O atacante Flaco Lopes, que tem se destacado bastante, pode estar com os dias contados no Palmeiras, ou não. O Spartak Moscou está preparando uma oferta de 139 milhões de reais para tentar tirar o jogador do clube brasileiro. Flaco Lopes tem se valorizado no mercado ao longo dos últimos meses e, por isso, a diretoria do Palmeiras espera mantê-lo em seu plantel, apesar do interesse e da proposta generosa que vem da Rússia. A situação promete ser um dos grandes capítulos dessa janela de transferências, com o Palmeiras buscando segurar uma de suas peças importantes. Mudando para a Europa, o Bayer Leverkusen está de olho no mercado de transferências para reforçar seu elenco. O clube alemão avança nas negociações para contratar o defensor Facundo Medina, em um negócio que pode chegar à casa dos 116 milhões de reais. O Bayer Leverkusen terminou a última temporada na sexta colocação no campeonato alemão e a diretoria já mira o futuro. O objetivo é ambicioso. O clube sonha em voltar a brigar pelo título na temporada de 2026-2027. E a chegada de jogadores como Facundo Medina seria fundamental para essa meta.
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2: Por enquanto é isso na nossa parte de notícias. A gente se encontra já já, com muito mais esporte para você. Até a próxima parte.
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3: 12:35.
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5: Boa noite, meu querido ouvinte. Que bom ter você de volta aqui no Songs by Night. Essa é a 11ª parte do nosso encontro. E é sempre um prazer te receber, como um amigo de longa data, nessa jornada de afeto. Sabe, a vida é feita de encontros. E cada melodia que a gente toca aqui é um abraço na alma. Uma canção que conta histórias e acende a chama da esperança. Daqui a pouquinho, eu quero dividir com você uma história de amor, daquelas que aquecem o coração e nos fazem acreditar na beleza dos recomeços, na força do sentimento que move montanhas e ilumina os caminhos. Fica comigo, não sai daí. Pra gente seguir embalando essa noite com essa melodia que toca fundo e nos convida a sentir, a se emocionar. Prepare-se. Chega agora um clássico atemporal que nos lembra da delicadeza e da doçura do amor. Com vocês, Daryl Hall and John Oates e a linda Sarah

noite, queridos amigos. Que alegria ter vocês aqui, nessa nossa 11ª parte do programa. É uma honra poder dividir esses momentos de afeto, de conexão, que a gente constrói juntos a cada encontro. E como é bom receber as histórias de vocês, que chegam por aqui e enchem nosso coração de poesia, de verdade. Uma delas me tocou demais e quero dividir um pedacinho com vocês. Uma ouvinte contou que, depois de tantos e tantos anos de casamento, o marido dela ainda tem o costume de deixar um café quentinho na cabeceira da cama, antes mesmo dela acordar. E junto, sempre tem um bilhetinho simples, uma frase qualquer, um bom dia, meu amor, ou sonhei com você. Ela disse que não é o café, não é o bilhete, é o carinho, a certeza de ser amada, de ser lembrada em cada amanhecer. É a beleza de um amor que floresce no dia a dia, nos pequenos gestos que parecem invisíveis, mas que sustentam toda uma vida. É isso, gente. A vida se faz de carinho, de atenção, de saber que somos importantes para alguém. De sentir que o amor, o verdadeiro, mora nos detalhes. E é com essa melodia no coração que a gente segue, celebrando esses sentimentos que nos fazem tão humanos. Fica com a gente, que tem mais música e mais emoção vindo por aí, para embalar a sua noite.

0: boa noite a gente tem por aqui, não é mesmo? Chegamos juntos e com o coração aberto a mais um momento especial. Nesta 11ª parte do Songs by Night, a gente viajou por sentimentos, por memórias, por aquela melodia que abraça a alma da gente. É tão bom ter você aqui, dividindo essa jornada de afeto. Lembre-se, mesmo que o mundo esteja agitado lá fora, aqui dentro, nesse nosso cantinho, sempre teremos um oásis de serenidade. É um privilégio enorme ser o seu anfitrião, seu amigo, nessa travessia da noite. E falando em travessia, a gente faz agora uma pequena pausa. Mas é rapidinho, tá? Logo mais eu volto e a gente continua essa nossa conversa, essa nossa sintonia. Não saia daí, porque a sua companhia é um presente. A gente se encontra já já, depois dos nossos recados comerciais. Um abraço apertado no seu coração e até daqui a pouco.
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2: Ruas 52.
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11: Atenção, ligado no Minuto Esportivo. Lineu Silva no comando, trazendo o melhor do jornalismo esportivo para você. Sempre com as informações mais quentes e relevantes que movimentam o cenário nacional e internacional. Pode chegar junto, que a gente já começa com as manchetes que prometem agitar o universo da bola. A primeira delas, lá da Europa, envolvendo um dos maiores nomes do futebol mundial. O Beşiktaş da Turquia confirmou uma proposta oficial por Mohamed Salah. E a segunda manchete, que chega da Inglaterra, mostra o Chelsea em busca de reforços experientes, com negociações avançadas por Welbeck e Henderson.
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11: Agora vamos aos detalhes da notícia que vem da Turquia e que mexe com o mercado de transferências. O Beşiktaş fez uma declaração pública confirmando que, de fato, apresentou uma proposta pelo talentoso atacante Mohamed Salah. A movimentação em torno do jogador egípcio é sempre intensa e a chegada de uma oferta de um clube como o Beşiktaş mostra o interesse em ter um atleta de calibre mundial. Os diretores do clube turco, no entanto, expressaram um certo incômodo com o andamento das conversas, indicando que existem pontos a serem ajustados nesse processo. Essa situação coloca um grande ponto de interrogação sobre o futuro de Salah e a forma como essa possível transferência pode se desenrolar nos próximos dias. E da Turquia, a gente salta para a Inglaterra, onde o Chelsea, um dos gigantes da Premier League, está trabalhando forte nos bastidores para fortalecer o seu elenco. As informações que chegam são de negociações em curso com dois nomes bastante conhecidos e com vasta experiência no futebol. Estamos falando de Welbeck e Henderson, que o Chelsea busca trazer para adicionar mais rodagem e liderança ao grupo. A estratégia do clube londrino parece ser a de mesclar a juventude e o talento que já possuem com a bagagem de atletas que já passaram por grandes momentos e grandes competições. Welbeck e Henderson, sendo veteranos, poderiam oferecer exatamente esse equilíbrio,

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1: 2:56.
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3: Boa noite, meu amigo, minha amiga. Que alegria ter você aqui, pertinho, me fazendo companhia nesta jornada de afeto que é o Songs by Night. Estamos de volta e já entramos na nossa última parte, a 12ª parte do programa. O tempo voa quando a gente se conecta de verdade, não é mesmo? E é essa conexão que busco em cada palavra, em cada melodia que toca seu coração. Quero que sinta, a cada instante, que você é único, especial. Que suas histórias, seus sentimentos são valorizados aqui. A vida, com seus altos e baixos, nos ensina a amar, a perdoar, a recomeçar. E a música é essa ponte, esse abraço que acalma a alma. Por isso, prepare o coração, porque a voz que vem agora é pura emoção. Um convite para sentir intensamente. Vem com a Zara Larsson com I Can't Fall in Love with.

Boa noite, meus queridos amigos e amigas que fazem do Songs by Night um refúgio de carinho. Que bom ter a sua companhia. A gente já caminha junto há umas boas 4 horas.

horas, não é mesmo? Espero de coração que essa jornada de afeto esteja tocando a sua alma, abraçando seus sentimentos, como um abraço apertado num momento de saudade. Sabe, a vida é feita desses instantes, instantes que se tornam memórias preciosas. Lembro-me de uma história que me contaram, de um casal que se conheceu numa noite de chuva. Ele, um músico solitário, buscando inspiração num café. Ela, uma artista plástica, com o olhar perdido na melancolia da rua molhada. Não houve palavras de imediato, apenas um olhar que se encontrou, um silêncio que falava volumes. Ele notou a caneta que ela segurava, manchada de tinta colorida, e ela percebeu a melodia suave que ele assobiava baixinho. Naquela noite, a chuva lá fora lavava o mundo, e dentro daquele café, um amor começava a florescer, discreto, quase imperceptível, mas profundo. Um amor que nasceu do olhar, da conexão sem pressa, daquelas que a gente guarda para sempre. E é assim que a vida nos surpreende, com encontros que transformam tudo, com a beleza que reside na simplicidade de um momento. Que a gente possa sempre cultivar esses encontros, essas conexões e a fé no amor que nos guia. Que Deus abençoe cada um de vocês. E para embalar esses pensamentos, vamos de mais música boa. A próxima canção chega com a leveza de um sussurro. Fica com a gente, que o Songs by Night continua aqui na sua rádio.

Boa noite, meu querido amigo, minha querida amiga. Que bom ter a sua companhia, mais uma vez, nesta que é a nossa 12ª e última parte do Songs by Night. Ah, como passa rápido, não é mesmo? Parece que começamos agora e já é tempo de nos despedirmos, mas só por um instante. Cada voz que chega aqui, cada recado, cada história que a gente compartilha é um presente. É a prova de que a vida, mesmo com seus desafios, é feita de encontros, de carinho, de esperança. E é isso que buscamos sempre trazer para você neste nosso oásis de serenidade. Que as canções que ouvimos, as palavras que trocamos, tenham abraçado sua alma, te dado um afago, um suspiro de otimismo, um lembrete do amor que existe em cada canto. Eu, Jorge Ventura, me sinto privilegiado por ser esse amigo da noite, esse confidente que te acompanha, que te ouve sem julgamentos e que busca junto com você enxergar a beleza até nas dores mais singelas. Que essa sensação

permaneça com você, iluminando seus passos e aquecendo seu coração. Obrigado do fundo da alma por ter ficado comigo, por ter feito parte dessa jornada de afeto. Levo cada um de vocês no meu pensamento, com a certeza de que a nossa conexão é real e preciosa. Mas, como tudo na vida, chega a hora de um até logo. Mas não se preocupe, porque o Songs by Night volta muito em breve. Com mais histórias, mais poesias, mais canções para embalar a sua noite e tocar o seu coração. Um grande beijo, um abraço apertado e até a próxima. Fique

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3: 3:17.
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4: 3:22.
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0: 3:24. 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
0: 3:24.

0: 3:27.
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0: 3:27.
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0: 3:27.
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0: 3:27.
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0: 3:27.
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0: 3:28.
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0: 3:28.
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0: 3:29.
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0: 10:35.
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0: 10:35.

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1: 3:35. 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
1: Esse 36.
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0: 3h41.
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0: 3h41.
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0: 3h41.
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0: 3h41.
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0: 3h42.

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2: 3h42.
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0: 3:47.
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0: 3:47.
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0: 3:47.
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0: 3:47.
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0: 3:48.
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0: 3:48.
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8: 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Apoio Cultural. 3:48. 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
0: 3:49.
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0: 3:49.

0: 3:54.
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0: 3:54.
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0: 3:54.

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3: 3:55.
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1: 4:51.
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3: E agora no carnaval? O carnaval foi bom. O carnaval foi eu e o meu irmão, o Tonho. Vamos passar o carnaval em São Paulo. Bonito, beleza. Aí veio assim o carnaval na avenida, depois que passou todas as escolas de samba. Aí fomos pra casa, entramos no ônibus lotado. Entramos no ônibus, tinha dois lugares lá sentando. Daqui a pouco entrou uma senhora de idade, ficou parado perto da gente. Meu irmão quis levantar, olhou, ah, vou dar o lugar pra ninguém não. Sentou de novo. Aí a mulher olhou e falou, que gente mal educado. Se fosse uma mocinha novinha, vocês teriam...

0: teria levantado e dado lugar. Mas fique sabendo que eu também já fui uma uva. Aí meu irmão falou, eu já vi rato virar morcego. Mas uva virar abacaxi, não.
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3: Cultural. 4:52.
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movimentada estrada do estado da Bahia, uma carreta conduzida por seu João Floriano, em sentido interior, em alta velocidade, se dirigia. O motivo da pressa que ele vinha era porque um telefonema dizia que seu irmão Zé Maria, em outro ponto da estrada, com seu caminhão quebrado, por ajuda pedia. E ainda falou: seja rápido, pois é uma carga perecível e o prazo já se cumpria. Seu João contou da sua experiência, pois já era de longa data que aquela profissão exercia. Na pressa de ajudar o irmão, numa curva da estrada, uma ultrapassagem perigosa naquele momento fazia. O caminhão, em alta velocidade, veio colidir com um carro que vinha no outro sentido. Seu João, ao bater a cabeça, desmaiou, sem ver o que tinha acontecido. Nisso, resgate foi acionado, e sem muita demora, no local do acidente, o socorro era chegado. Policiais organizavam o trânsito e o engarrafamento que já tinha se estendido. Médicos e enfermeiros se encarregavam de ajudar os feridos. Com a ajuda do oxigênio, seu João conseguiu se reanimar. Mas o mesmo não aconteceu com quem estava no carro. A dor de muitos ferimentos não puderam suportar. Um homem e uma mulher, apesar de todos os esforços da equipe, morreram naquele lugar. Seu João, ainda muito abalado, chorou como criança quando soube da tragédia que tinha causado. A pista foi liberada e os corpos foram levados no carro da emergência. Chamaram seu João de lado para fazer a ocorrência, pois ele teria que ser punido por tamanha imprudência. Ao pedir os documentos, o soldado teve uma desconfiança, pois o nome de seu João e da moça que estava no carro tinha muita semelhança. Terminou de escrever e falou para o seu João: leia esta ocorrência, o seu sobrenome é igual da moça, veja só que coincidência. Ele pegou o papel na mão, leu e começou a chorar. Pediu os documentos do casal para sua dúvida tirar. Pegou os documentos, conferiu e caiu de joelhos no chão. E com o rosto coberto de pranto, a Deus foi pedindo perdão. Os soldados o tentavam consolar, mas ficaram sem saber o que fazer, quando ouviram aquele homem chorando dizer: por mais dura que seja a justiça deste país, nunca, enquanto eu viver aqui na terra, vou conseguir pagar o que fiz. A morte para mim neste momento seria uma recompensa do céu, pois eu acabo de matar minha filha e meu genro, que voltavam da viagem de lua de mel. Isso é uma história muito triste que eu escrevi para os meus amigos contar. Seu João pagou um preço muito alto por, na sua ignorância, a lei não respeitar. Isso nos mostra os caprichos que a vida nos traz e nos faz saber que, independente da nossa posição, independente da situação, independente do que somos capazes, é preciso ter muita responsabilidade em tudo aquilo que se faz.

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3: 5:35.
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3: 5 horas e 39 minutos.

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Meus amigos, 5 horas e 42 minutos aqui na manhã maravilhosa, 5h42, aqui em sua manhã. Estamos começando mais esta edição do Coração Sertanejo, com as bênçãos de Deus, é claro. Entregando tudo nas mãos do nosso Pai Celestial e assim, pedindo a Ele que conceda-nos um dia de graça. Paramos nesse momento para evidenciar a grandeza do nosso Pai Celestial. Eu quero convidar você neste momento, aonde quer que esteja, para que juntos possamos fazer a nossa oração da manhã, o nosso momento de reflexão com o nosso Pai Celestial. É muito importante você começar o dia agradecendo por tudo. Amado Pai e eterno Senhor Deus, nós estamos iniciando tudo de novo no silêncio desta madrugada, desta manhã sublime. Nós paramos para agradecer o Senhor por todos os dons, pela força que nos concede. Obrigado, Pai. Obrigado por mais um dia de vida e pela oportunidade de recomeçar. Estamos recomeçando, sim, Pai, mais uma etapa. Não sabemos o que virá pela frente neste novo dia, mas temos a certeza que o Senhor és o Rei dos Reis. Obrigado, Pai, por zelar dos nossos pensamentos, das nossas ações. Obrigado por zelar, Pai, da nossa família ao longo de todo o dia de ontem. Permaneça ainda habitando dentro dos nossos lares no dia de hoje, dando-nos forças, cobrindo-nos com o seu manto celestial. Dai-nos serenidade para lidar com as dificuldades e amor para olhar o mundo com paciência. Que o nosso trabalho e as nossas ações sejam instrumentos da paz e da tua luz, Senhor. Que possamos estar amparados, focados, Pai, no Senhor. Que a nossa família seja o porto seguro da tua morada. Dai-nos paz espiritual e inteligência para resolver todas as questões no momento oportuno, Pai. Precisamos de Ti. Conceda-nos serenidade neste novo dia. E através desta oração matinal, o Senhor possa ouvir-nos. Pois nós entregamos tudo em Tuas mãos. Os nossos planos, sonhos e tudo aquilo que nos preocupa, que preocupa o nosso coração. Obrigado imensamente, Senhor, por este novo dia. Que a tua vontade seja feita. Amém, Senhor.

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Meus amigos, 5 horas e 51 minutos aqui na manhã. Aladim, Alan e o Aladim a 2 graus, essa bela canção. Hoje é dia 11, gente, dia 11 para seu conhecimento, viu? Dia 11 de muitas coisas boas, dia 11 de realizações. E é claro, a gente fica feliz em saber que estamos a bordo de uma nova etapa de muito labor, é claro. Então, bom dia para você, meu querido, bom dia para você, minha querida, que já está na sintonia conosco. Como é bom fazer parte desta manhã. E aí, você já está pronto para uma nova etapa de muito labor, graças a Deus. Nós estamos felicíssimos também. E como é bom partilhar esse momento especial com você e com sua família nesta madrugada esplêndida, viu? Nesta madrugada esplêndida. Já já às 5 às 6 horas da manhã, o bloco das 6, eu trago o Minuto Notícia, viu? O Minuto Notícia para seu conhecimento. Já já notícias rápidas nesta edição, tá bom? E um fim de semana de muitas coisas boas, um fim de semana de realizações com Deus à frente de tudo, e vamos fazendo a nossa parte para que assim possamos ser contemplados, sermos contemplados dentro do nosso merecimento, não é mesmo? Então, bom dia, cidade. Tem o Barreirito chegando agora com a bela canção Gaiteiro, amigo passando por aqui.

0: Meus amigos, 6 horas em ponto aqui na manhã, 6 em ponto no coração do Brasil. Ouvimos João Mineiro e o Marciano, Se Eu Não Puder Te Esquecer, Barreirito, Gaiteiro Amigo. Para fechar esse bloco, eu já venho trazendo o Minuto Notícia.
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6: 6 horas e 1 minuto.
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1: 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Minuto Notícia. 6:04 no coração do Brasil, manhã de sexta-feira, hoje, dia 11 de setembro. Acompanhe agora a previsão do tempo para toda a região centro-oeste nesta sexta-feira.
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3: Nesta sexta-feira, o centro-oeste terá variação nas condições do tempo. No Distrito Federal, Brasília terá céu encoberto com temperaturas entre 20 e 31 graus. Em Goiás, Goiânia registra mínima de 23 e máxima de 35 graus. No norte goiano, são esperados períodos com poucas nuvens. Em Mato Grosso, Cuiabá terá tempo claro e máxima de 39 graus. No norte e oeste do estado, aumenta a nebulosidade, com possibilidade de chuva isolada. Já em Mato Grosso do Sul, Campo Grande terá chuvisco com mínima de 23 e máxima de 36 graus. No centro e sul do estado, há previsão de pancadas de chuva. As informações são do Instituto Nacional de Meteorologia. Viviane Bessa, o tempo e a temperatura.
1: 6:05. Expansão comercial na ovinocultura fortalece setor em Mato Grosso. A cadeia de ovinos no estado ganhou um novo impulso com uma empresa do estado que passou a ter condições de expandir os negócios para além das fronteiras de Mato Grosso. Mudança que pode estimular o crescimento de outros empreendimentos no setor. Sérgio Pastor traz a informação neste momento. Acompanhe.
4: O Ministério da Agricultura e Pecuária certificou um frigorífico de Mato Grosso que agora pode ampliar a produção. A empresa até então só podia comercializar dentro do estado e passou a fazer parte do SISB-POA, que é o Sistema Brasileiro de Inspeção de Produtos de Origem Animal. Com isso, a produção vai poder ser vendida em outros estados do país. O ministro da Agricultura, André de Paula, destacou a amplitude que o selo de qualidade pode dar aos produtos de Mato Grosso.
5: Com esse selo, eles podem vender para o Brasil inteiro. Então, veja, o céu é o limite. Então, isso é, de fato, algo que revoluciona, de fato, algo que tem aquele marco temporal. Antes do selo de sanidade dos produtos que é assegurado pelo Ministério da Agricultura e depois deles. E eu ainda queria destacar uma coisa mais. Não é só a questão de vender no Brasil inteiro. É também a questão de estar habilitado para fornecer a compras públicas.
4: A certificação foi concedida por meio do consórcio Sidesa Alto Teles Pires, que reuniu 16 municípios. O consórcio já tinha o SISB-POA para produtos de carne bovina e ampliou o escopo para produtos cárneos e ovinos. Na prática, isso também abriu caminho para que outros frigoríficos de ovinos sejam certificados. O consórcio tem veterinários e fiscais responsáveis pela orientação e pela inspeção dos estabelecimentos. A secretária executiva do Sindesa Alto Teles, Rosa Franzoloso, explicou que o consórcio pode certificar outros frigoríficos de ovinos.
6: Quando a gente certifica o selo de inspeção SISB-POA para este frigorífico de ovinos, o consórcio tem a possibilidade de certificar outros frigoríficos de ovinos, porque nós, o consórcio é quem recebe a certificação. Então a gente que entrega a certificação para o produtor. O consórcio, ele tem um departamento específico com veterinários concursados e contratados para que faça todo esse trabalho, desde a orientação até a fiscalização desse serviço.
4: O frigorífico começou a operar em 2023, com o abate de 7 mil animais por mês. Hoje chega a cerca de 300, mas a capacidade da planta é de quase 2 mil por mês. A estrutura também cresceu, passou de 66 para 250 metros quadrados. E com acesso a um novo mercado, a empresa espera aumentar a produção e poderá triplicar ou quadriplicar o número de funcionários. De Brasília, Sérgio Pastor.
1: Seis horas e oito minutos. Acerte o relógio, 6:08. 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Produtor rural do Jatobazinho é picado por jararaca enquanto colhia verduras. Um produtor rural foi picado por uma serpente jararaca por volta das 15 horas desta quinta-feira em sua propriedade rural no Jatobazinho, interior de Água Boa, enquanto realizava a colheita de verduras em um canteiro. Segundo informações, a picada atingiu uma das mãos. Após o incidente, o produtor ainda conseguiu matar a cobra e se deslocou imediatamente até o hospital regional, onde foi atendido e medicado. O mesmo encontra-se na unidade de saúde. Na manhã de hoje, estaremos buscando mais informação sobre esta situação, onde uma cobra jararaca picou a mão de um produtor rural enquanto ele colhia verduras no canteiro. A última notícia. Atenção, população de Água Boa e região, para este convite. O Liquida Água Boa começou ontem, dia 10, e segue até domingo, dia 13. Na Avenida Júlio Campos, você, ao passar pela avenida, vai se deparar com inúmeros carros expostos que fazem parte do mega feirão de carros e motos, que está sendo realizado em conjunto, parceria com a 19ª Feira Liquida Água Boa, encabeçada pela ACEAB, com apoio da Prefeitura Municipal. Por meio da Secretaria Municipal de Desenvolvimento Econômico, Agricultura e Turismo, junto com o Mega Feirão. Portanto, não deixe passar esta oportunidade. A equipe da Feira dos Bairros também está presente na edição deste ano.
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0: amigos, 6:19 aqui na manhã. Christian Ralph, piscina, Chitãozinho e o Chororó, pés descalços passando por aqui. Eu já falo da Semana Farroupilha na sequência, meu querido, minha querida. Bom dia, cidade maravilhosa.
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4: 6:19.
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meus amigos, 6:23 aqui na manhã, 6:23, nós retornamos com mais nesta jornada. Daqui a pouquinho, às 7 horas, tem a propaganda política partidária, propaganda política em seu rádio, já já.

0: lá, viu? Deixa eu aproveitar aqui, mandar um bom dia aos meninos ali do Lava Jato Box. Bom dia a toda a equipe, o nosso abraço especial. 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O recado foi dado. Bom dia. 6:24 nesta manhã, 6:24. Eu falo mais uma vez sobre o mega feirão de carros e motos aqui na Avenida Júlio Campos. Começou ontem. A abertura vai ser hoje, a partir das 8 horas da manhã, ali no canteiro. Todos estão convidados para marcarem presença. 19ª feira liquida água boa aos comerciantes comercializando seus produtos. Bom dia, condições facilitadas. Cabe a cada um passar por lá e assim fazer a sua compra, tá bom? Não se esqueça.
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2: Meus amigos, 6:30 aqui na manhã, 6:30 em seu rádio, em sua jornada. Bom dia. Milionário José Rico, prova de amor, Deise Dalva, a dor da saudade, a dor da saudade passando em sua manhã, gente amiga. Ou é dessa maneira, a gente fica feliz em saber que ganhamos mais um dia de presente, só temos que agradecer a Deus por tudo, por todas as bênçãos que ele nos proporciona, afinal, hoje é sexta de coisas boas. Já quero mandar aqui um bom dia a toda a comissão organizadora da grandiosa Expo Vale. Hoje vai ter prestação de contas, viu? Hoje terá prestação de contas a partir das 19:30 e nós estaremos acompanhando na íntegra este evento de suma importância, viu? De suma importância. Deixa eu aproveitar aqui, mandar um forte abraço a toda a equipe da Pestalozzi, que ontem realizou uma noite especial de peixe frito, peixe matrinchã frito. A gente sabe que esse peixe é uma espécie protegida por lei. Então, nesse período, a pesca, transporte e comercialização são proibidos. O peixe doado pela SEMA está em ótima qualidade e foi consumido ontem pelos aguaboenses, viu? Bom dia, Marcelo, e toda a equipe lá da Pestalozzi, que realizou também a primeira roda de chimarrão ontem. Muitas pessoas levaram suas cuias e foram partilhar momentos agradáveis, tomando um bom mate, um bom chimarrão, proseando, e foi sucesso a primeira roda de chimarrão que aconteceu ontem lá na Associação Pestalozzi, em frente à escola. E, obviamente, junto com este evento, teve a comercialização de peixe frito, matrinchãs deliciosas. Então, parabéns a toda a equipe lá da Pestalozzi. Que venham outras edições, não é mesmo, Marcelo? Que venham outras edições. Meus amigos, daqui a pouquinho terá propaganda política partidária, viu? Daqui a pouquinho. Deixa eu mandar aqui um forte abraço a toda a equipe lá da Escola Militar Tiradentes, que encerrou as inscrições anteontem, dia 9, as inscrições do processo seletivo das escolas militares. Disciplina hoje, liderança amanhã. Em nome de toda a equipe lá da Escola Militar, o nosso abraço especial. Bom, assim nós vamos dando continuidade com mais nesta jornada, gente, nesta manhã especial. A sexta-feira começa trazendo as boas novas para todos nós. Estamos felicíssimos em termos mais este dia de presente em nossas vidas e só temos que fazer a nossa parte, viu? Fazer a nossa parte e obviamente deixar a nossa parcela de contribuição para a construção de uma cidade cada vez melhor. Bom dia, água boa.
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2: O menino da gaita, Sérgio Reis, passando por aqui, a Goiânia e o Paranaense. Quem gosta dessa moda é o amigo Cláudio Preto. Em seu nome, eu abraço todos os engenheiros agrônomos do coração do Brasil. Bom dia, gente. Os engenheiros veteranos, alô, Dr. Walter, Luiz Omar Piquet, né, Polizelli, Jair Bogoni, bom dia a todos os nossos membros da Associação dos Engenheiros Agrônomos de Água Boa. Os novos, Zamboni, Cadore, Arthur, Mauri Júnior, a todos os engenheiros novos do município, bom dia.

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5: 6:37.
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amigos, 6:41 aqui na manhã. Bom dia, cidade querida. Bom dia a você que está acompanhando a nossa jornada, nosso abração especial. Deixa eu já aproveitar aqui e mandar um bom dia a toda a equipe da saúde. Bom dia para vocês, membros da saúde do município de Água Boa, que já se articulam para mais uma etapa de muito trabalho. Quem mora na zona rural também, o nosso abraço. Eu quero já fazer aqui um alerta, viu? A você que trabalha na zona rural, muito cuidado com animais peçonhentos, como cobra, escorpiões, e é importante você ficar atento. Ontem, um produtor aqui, morador do Jatobazinho, morador antigo, acabou ao colher as verduras no canteiro. Teve a mão picada por uma jararaca. Vejam só a dimensão da situação. A mão dele foi picada e ele, obviamente, conseguiu matar a cobra e veio para o hospital regional buscar atendimento, viu? Atendimento. E, obviamente, a gente faz o alerta, viu? A gente faz o alerta para você tomar o máximo de cuidado. Ontem à tarde eu estive no hospital, vi ele sendo medicado e, obviamente, eu vou buscar agora já a informação sobre o estado de saúde para que eu possa informar a população e a gente faz o alerta. Quem mora na zona rural, muito atento. Quem mora aqui na zona urbana, vamos manter os quintais limpos. Nada de deixar aí aquela tranqueiraiada espalhada. Tem muita gente que deixa o quintal sujo e surgindo as baratas. Obviamente ela vai atrair, sabe o quê? O escorpião. O escorpião alimenta-se de barata. Ele adora barata. Então é importante você manter a casa limpa, porque onde tem barata, pode surgir escorpião. E ele tem hábitos noturnos. Então, muito cuidado, vamos manter os quintais limpos, essa tranqueiraiada espalhada no quintal afora aí.

0: meus amigos, 6:49, agora 6:50, o ponteiro não para de pular, gente. Nós ouvimos Roberta Miranda, às vezes tu, às vezes eu, oi, paixão, tchão, carreiro e pardinho. Acorda, minha gente, tem música, informação e energia boa por aqui. Seu café já está pronto? Ah, o chimarrão da manhã já está pronto também? Então aumenta o volume, porque amanhã é aqui na Liberdade FM. Você já começa o dia muito bem informado, felicíssimo da vida, de bem com a vida, é claro. 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Alô, Marcão Mignoso. Bom dia, Marcão. Já está pronto para mais uma etapa? Bom dia. Vamos à luta. Hoje é sexta, gente. Hoje é sexta-feira. Bom dia a toda a comissão organizadora da Expovale. Hoje à noite vai ter prestação de contas da Expovale e nós estaremos por lá marcando presença. Bom dia, Vando, Vanessa e toda a equipe da comissão organizadora.
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11: 7:25.
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2: Liberdade de volta, Água Boa, bom dia Mato Grosso, já estamos chegando ao final da edição, tudo corrido por aqui, bom dia coração do Brasil, o dia começou e a Liberdade já está no ar desde bem cedinho. Acorda gente amiga, tem música, tem informação e muita energia boa por aqui, viu? Tem na sequência notícias precisas no Liberdade News. Um beijo no coração, que a sua

sexta seja repleta de coisas boas. Tchau, tchau, cidade. Lembrando que tem a 19ª edição da Feira Liquida Água Boa, juntamente com o feirão de carros e motos na Avenida Júlio Campos. Passe, negocie, faça um excelente negócio. Tchau, tchau, fui!

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13: Em Água Boa, 7:33 agora, bom dia. Sexta-feira, 11 de setembro de 2026. Hoje teremos sol o dia todo com poucas nuvens no céu. À noite, tempo aberto, também sem nuvens. O calor impera. A temperatura oscila entre a mínima de 22 e a máxima de 37 graus. A umidade relativa do ar estará entre 28 e 80% durante o dia.
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13: 7:34. OAB MT pede afastamento cautelar de Alexandre de Moraes e suspeição de Paulo Gonê. Paraná destoa de pesquisas e coloca a liderança de Piveta em xeque. Senadora Damaris Alves reforça apoio a Juliana Kolankiewski e destaca pauta em defesa da família. E ainda, queda de avião deixa 3 mortos na zona rural de Água Boa. A aeronave não tinha registro na ANAC nem autorização para voar. Basquete de Água Boa se destaca na primeira etapa da Liga SSL em Campo Verde. Estes e outros destaques agora na edição do Liberdade News, que está começando.
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13: 7:35. OAB pede afastamento cautelar de Alexandre de Moraes e também a suspeição de Paulo Gonê. O Conselho Seccional da Ordem dos Advogados do Brasil em Mato Grosso, OAB MT, e o Colégio de Presidentes das Subseções aprovaram por unanimidade um pedido de investigação rigorosa sobre os fatos relacionados ao chamado caso Master e o eventual envolvimento de autoridades públicas. A deliberação ocorreu ainda ontem durante sessões extraordinárias das entidades. A OAB defendeu a apuração e seja conduzida de maneira, acima de tudo, independente, célere e transparente, abrangendo, inclusive, eventual participação de ministros do Supremo Tribunal Federal. Entre as medidas cautelares consideradas juridicamente cabíveis, a entidade pede o afastamento cautelar do ministro Alexandre de Moraes e o reconhecimento da suspeição do Procurador-Geral da República, Paulo Gonet. Segundo a OAB, as providências seriam necessárias diante das circunstâncias que possam comprometer a imparcialidade de institucional durante a apuração. Em manifestação pública, a seccional afirmou que mantém uma posição firme, incisiva e inegociável na defesa do Estado Democrático de Direito e que fatos capazes de atingir a credibilidade das instituições precisam, acima de tudo, ser devidamente esclarecidos. A entidade também ressaltou que nenhuma autoridade, independentemente do cargo ocupado, pode estar imune à investigação e às consequências jurídicas decorrentes dos seus próprios atos. Paraná Pesquisas destoa das pesquisas apresentadas e coloca a liderança de Piveta em xeque. A nova rodada do Paraná Pesquisas voltou a expor as diferenças entre os levantamentos eleitorais em Mato Grosso. Divulgada nesta quinta-feira, a pesquisa aponta Otaviano Piveta do Republicanos com 40,8% e o Wellington Fagundes do PL com 30%. São 10,8 pontos de vantagem. Apenas 16 dias antes, o mesmo instituto mostrava Piveta com 39 e Wellington com 35. A diferença era de 4 pontos. A mudança chama a atenção pelo tamanho e pela velocidade. Wellington caiu 5 pontos, Piveta avançou 1,8. Com isso, a distância entre os dois saltou de 4 para 10,8 pontos percentuais. Uma ampliação de 6,8 pontos em pouco mais de 2 semanas. O resultado também contrasta com pesquisas feitas no mesmo período. A Real Time Big Data foi a campo entre 29 de agosto e 2 de setembro e mostrou Wellington com 34, Piveta com 27. São 7 pontos de vantagens para o Wellington. Poucos dias depois, a Paraná colocou o candidato do PL 10,8 pontos atrás. A diferença entre os dois retratos chega a 17,8 pontos percentuais.

0: demonstrando grande disparidade entre os institutos. A oscilação ocorre sem um grande fato político novo que, isoladamente, explique uma mudança dessa dimensão a favor de Piveta ou contra Wellington. Não houve, no período entre as duas rodadas da Paraná, um episódio de impacto evidente que permita atribuir diretamente a ele uma virada desse tamanho. Isso não invalida o levantamento, mas aumenta o peso da comparação com outras pesquisas e metodologias. A Paraná Pesquisas já havia chamado atenção na rodada anterior. Números atribuídos à pesquisa foram publicados pela Veja em 23 de agosto, no mesmo dia previsto para o encerramento da coleta. A divulgação registrada estava prevista para o dia seguinte. A reportagem ficou disponível por cerca de 2 horas e depois retirada. Quando o levantamento foi oficialmente divulgado, Piveta tinha 39% e Wellington 35%, dentro da margem de erro. Agora, está aberta de vez a temporada de pesquisas eleitorais em Mato Grosso. Só em setembro, o print do sistema de registro mostra 5 pesquisas cadastradas no estado: Percent Pesquisa, Instituto Tecnológico da Informação, Veritá, Atlas Intel e Paraná Pesquisas. Com tantos números e diferenças expressivas entre institutos, quem pode perder a referência é o próprio eleitor. 7h40. Senadora Damaris Alves reforça apoio a Juliana Kolankiewski e destaca pauta em defesa da família. A corrida por uma cadeira na Câmara dos Deputados ganhou um reforço expressivo no Araguaia. Em vídeo publicado ainda esta semana em suas redes sociais, a candidata a deputada federal Juliana Kolankiewski, primeira-dama de Água Boa, divulgou a declaração oficial de apoio recebida da senadora Damaris Alves, do Republicanos do Distrito Federal. No pronunciamento, Damaris convocou o eleitorado de Mato Grosso a apoiar o projeto político de Juliana, ressaltando o trabalho já realizado por ela no Congresso Nacional e a importância de reconduzir a parlamentar a Brasília. Reconhecida nacionalmente por sua atuação defensora da família, das crianças e dos direitos da mulher, a senadora ressaltou que a parceria com Juliana no mesmo partido, Republicanos, fortalece o combate à violência contra a mulher e o abuso infantil, além de impulsionar projetos de apoio ao empreendedorismo e ao setor produtivo regional. A atuação de Damaris no Senado reflete esse compromisso. Recentemente, a parlamentar foi a relatora da Comissão de Assuntos Sociais do Projeto de Lei número 186/2025, que trata da promoção da parentalidade positiva, conceito que estimula a criação dos filhos fundamentada no afeto, diálogo, respeito mútuo e na disciplina não violenta. O projeto, que prevê a realização de cursos, palestras e campanhas promovidas pelo poder público com base em evidências científicas, avançou para a votação no plenário do Senado, com pedido de urgência. Segundo o parecer emitido por Damaris, a medida direciona recursos para estratégias eficazes sem interferir na autoridade dos próprios pais, o que é uma necessidade. 7h42, 7h42. Vamos conferir como fica a previsão do tempo no dia de hoje na região centro-oeste do Brasil. De acordo com o INPE, teremos chuvisco apenas no Mato Grosso do Sul. Viviane Bessa traz mais informações.
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2: Nesta sexta-feira, o centro-oeste terá variação nas condições do tempo. No Distrito Federal, Brasília terá céu encoberto com temperaturas entre 20 e 31 graus. Em Goiás, Goiânia registra mínima de 23 e máxima de 35 graus. No norte goiano, são esperados períodos com poucas nuvens. Em Mato Grosso, Cuiabá terá tempo claro e máxima de 39 graus. No norte e oeste do estado, aumenta nebulosidade, com possibilidade de chuva isolada. Já em Mato Grosso do Sul, Campo Grande terá chuvisco com mínima de 23 e máxima de 36 graus. No centro e sul do estado, há previsão de pancadas de chuva. As informações são do Instituto Nacional de Meteorologia. Viviane Bessa, o tempo e a temperatura.
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0: 7h44.

Queda de avião deixou 3 mortos na zona rural de Água Boa. Uma aeronave de pequeno porte caiu na manhã desta quinta-feira, dia 10, em uma propriedade rural localizada no interior de Água Boa, a aproximadamente 20 quilômetros do centro da cidade. As 3 pessoas que estavam a bordo do avião morreram no acidente. Conforme as informações divulgadas recentemente, a aeronave trata-se de um Cessna 310 modelo bimotor. Após a queda, o avião pegou fogo e ficou completamente destruído pelas chamas. De acordo com informações, equipes do Corpo de Bombeiros e da Polícia Militar foram acionadas imediatamente ao ocorrido e se deslocaram de forma muito ágil até a propriedade, que fica em uma região de difícil acesso, entre pastagem e mata. Os bombeiros trabalharam no controle do incêndio e no rescaldo, diante do risco de chamas se espalharem pela vegetação seca. Partes da aeronave ficaram espalhadas pela área próxima ao ponto de impacto. Segundo informações apuradas, os corpos dos 3 ocupantes foram encontrados totalmente carbonizados no interior do avião. A queda ocorreu no início de uma área de pastagem, logo após uma clareira, uma região de mata. Não há confirmação oficial sobre as circunstâncias que provocaram o acidente. A possibilidade de uma tentativa de pouso de emergência chegou a ser considerada inicialmente. No entanto, até o momento, não foram encontrados vestígios no local que permitam confirmar esta hipótese. As autoridades realizam os primeiros levantamentos para esclarecer as causas da queda. De acordo com informações, por outro lado, a aeronave não tinha registro na ANAC e nem autorização para voar. Após levantamento, constatou-se que esta aeronave, envolvida no acidente de ontem em Água Boa, não possuía registro ativo na ANAC, Agência Nacional de Aviação Civil. Também não tinha plano de voo e nem autorização para voar. Equipes da Polícia Federal e da Polícia Civil estão empenhadas na investigação para descobrir quem eram os 3 ocupantes da aeronave que morreram no acidente. Segundo dados, o avião havia sido apreendido ainda em 2017 em Goiânia, Goiás, com mais de 90 quilos de drogas. O mesmo era ocupado por 2 pessoas que foram presas. Posteriormente, a aeronave foi colocada a leilão. Porém, a justiça acabou cancelando a venda do avião. Um segundo leilão foi realizado, mas não houve comprador. Até então, a aeronave estava localizada no hangar de um aeródromo em Goiânia, Goiás, de onde acabou decolando sem a devida autorização e as medidas estabelecidas por lei. 7h47. Olha, a nossa equipe de reportagem esteve acompanhando no dia de ontem a Polícia Militar e também o Corpo de Bombeiros, logo após ambas as instituições serem acionadas. E quando chegamos no local, inclusive, ainda havia fogo, mas a aeronave já havia sido totalmente consumida pelas chamas. No interior da mesma era possível verificar a presença de alguns corpos totalmente carbonizados. Pedaços da aeronave ficaram espalhados em volta do local onde houve a queda. Por se tratar de queda, observou-se, inclusive, que no local não houve uma tentativa, diríamos, de um pouso de emergência. Pelo contrário, os vestígios dão conta de que a aeronave caiu na vertical. Alguma pane, algum problema possa ter ocorrido, e a aeronave, a impressão que se tem inicialmente é que ela caiu verticalmente e não com a tentativa de uma aterrissagem de emergência. As investigações seguem exatamente para tentar identificar quem eram as pessoas que estavam ocupando a aeronave neste acidente ocorrido em Água Boa no dia de ontem. Sete horas agora, mais 48. Quadrilha suspeita de furtar cabos de usinas solares em Barra do Garças e Nova Chavantina foi presa pela Polícia Civil. A Polícia Civil prendeu ontem 6 pessoas suspeitas de

0: envolvimento em uma série de furtos de cabos utilizados em usinas de geração de energia solar na região de Primavera do Leste. Durante a ação, os policiais recuperaram materiais avaliados em aproximadamente R$100 mil. A ação foi desencadeada pela Delegacia Especializada de Roubos e Furtos, com apoio da Delegacia Regional e do Núcleo de Inteligência de Primavera do Leste, após a investigação identificar características semelhantes em diferentes furtos registrados na região. Durante os levantamentos, os policiais verificaram que os suspeitos utilizavam veículos de pequeno porte para se deslocar entre os locais dos crimes. Após um novo furto, a equipe analisou as informações da ocorrência e identificou veículos com características semelhantes às observadas em outros casos. Os policiais acompanharam os veículos até a região de Primavera do Leste e realizaram a abordagem de 3 deles. Durante as buscas, foram encontrados grandes quantidades de cabos utilizados em usinas solares, além de ferramentas e outros materiais que podem ter sido usados nos furtos. As investigações indicam que o grupo teria atuação em diferentes regiões de Mato Grosso, especialmente em Primavera do Leste, Barra do Garças e também Nova Chavantina. Os 6 suspeitos foram conduzidos à Central de Flagrantes de Primavera do Leste, juntamente com os veículos e materiais apreendidos. As investigações continuam para identificar a origem dos cabos recuperados, individualizar a participação de cada envolvido e também verificar a relação do grupo com outros furtos identificados e também registrados pela própria polícia. Sete horas agora, mais 51 minutos, 7:51.
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0: 7:51. Como não bastasse a crise econômica que assola o país, diríamos Brasil afora, Caixa Econômica Federal entra em greve nacional. Banco do Brasil tem paralisação parcial. Funcionários da Caixa Econômica Federal iniciaram nesta quinta-feira, dia 10, uma greve nacional por tempo indeterminado. No Banco do Brasil, a paralisação ocorre de forma parcial nas bases sindicais que rejeitaram a proposta de acordo da categoria. As mobilizações ocorrem após meses de negociações entre bancos e representantes dos trabalhadores. Inclusive, na última quarta-feira, dia 9, a Federação Nacional dos Bancos, a FENABRAN, ou melhor, FENABAN, e entidades sindicais assinaram a nova convenção coletiva de trabalho, válida para a categoria bancária em todo o país. O acordo prevê reposição integral da inflação medida pelo Índice Nacional de Preços ao Consumidor, acrescida de aumento real de 0,6% em 2026 e 27. O reajuste também incide sobre benefícios como Vale Refeição, Vale Alimentação, participação nos lucros e resultados e auxílios. No caso da Caixa, os bancários cobram pontos negociados nos acordos coletivos de trabalho, específicos com o próprio banco. No Banco do Brasil, parte dos sindicatos aprovou o CCT, mas cerca de 60 entidades o rejeitaram. Greve na Caixa. Na Caixa Econômica Federal, os empregados rejeitaram a proposta de renovação do ACT e decidiram pela greve nacional. Segundo a Comissão Executiva dos Empregados, mais de 90% das bases sindicais rejeitaram a proposta apresentada pela instituição. Entre os principais pontos de divergência está o Saúde Caixa, Plano de Assistência Médica dos Empregados. Trabalhadores também reivindicam avanços em outros itens do acordo específico negociado ainda em junho. A Caixa retomou as negociações com representantes dos funcionários e marcou uma nova rodada para esta sexta-feira. A orientação das entidades sindicais, porém, é manter a paralisação até que eventuais avanços sejam submetidos novamente às assembleias. Em nota, a Caixa afirmou que mantém o diálogo aberto com as entidades representativas dos próprios empregados e retomou a mesa de negociação com o objetivo de construir um entendimento que complete os interesses de todas as partes envolvidas. Paralisação no Banco do Brasil. Já no Banco do Brasil, a mobilização não é nacional. A mesma ocorre nas bases sindicais que rejeitaram a proposta da categoria. Entre as localidades que não aprovaram a proposta estão Brasília, Rio de Janeiro, Porto Alegre, Pernambuco e Florianópolis. Outras bases aprovaram a convenção que já foi assinada. O Banco do Brasil informou que participa da mesa geral de negociação na FENABRAN e também mantém uma mesa específica com as entidades sindicais para discutir questões próprias dos funcionários da instituição. Em nota, o banco afirmou que, para a data base de 2026, foram realizadas várias rodadas de negociação que resultaram na proposta apresentada às entidades sindicais e aprovada em diversas assembleias em praticamente todo o país. 7:55 agora.
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0: Olha, em pleno século XXI estamos acompanhando aquilo que aconteceu há décadas atrás. Bancos entrando em greve exatamente por falta de uma política, diríamos, aberta de interesse e de respeito para com os seus servidores. Se existem órgãos neste país que faturam e faturam alto, são as agências bancárias, em todos os sentidos. Caixa, Banco do Brasil, Bradesco, Itaú e por aí vai. Essas instituições faturam bilhões anualmente. E claro, a gente observa que no caso de algumas agências, infelizmente, a impressão que se tem é que elas estão à beira da falência. Pelo contrário, o faturamento é altíssimo, mas a valorização dos servidores, dos colaboradores, essa é outra história. 7:56. Basquete de Água Boa se destaca na primeira etapa da Liga SSL em Campo Verde. As equipes de basquete da Secretaria Municipal de Esporte, Cultura e Lazer de Água Boa se destacaram na primeira etapa da Liga SSL, realizada no início do mês de setembro em Campo Verde. A competição reuniu 22 equipes de 8 municípios nas categorias sub-13 e sub-15, masculino e feminino. Água Boa voltou para casa com 4 resultados de destaque. Segundo lugar no sub-13 e sub-15 feminino. Terceiro lugar no sub-13 masculino. Quarto lugar do sub-15 masculino. Entre os destaques individuais esteve Beatriz Souza, Ana Clara Nogueira e Letícia Borges pelo desempenho na categoria sub-15, além de Luísa Mojinski e Helena de Souza Ghiotti na categoria sub-13. No masculino, os destaques foram Arthur Ghiotti e Ângelo Fabiano na categoria sub-13. A competição foi acompanhada pelos professores Gilberto Liu e Arlene Ecker, a Leninha. Entre os resultados, Água Boa venceu Querência por 39-13 no sub-13 e a APEC de Primavera do Leste por 15-14 no sub-15, além de vencer Campo Verde. Para o professor Gilberto, a participação foi importante não apenas pelos resultados, mas também pela experiência proporcionada aos atletas. Criada para fortalecer o basquete de base em Mato Grosso, a Liga terá em 2027 4 etapas previstas, passando por Querência, Barra do Garças, Primavera do Leste e também Campo Verde. A Prefeitura de Água Boa, acima de tudo, e a população parabenizam os atletas, os professores Gilberto e Leninha e as famílias pelo empenho e apoio. Os resultados reforçam o trabalho desenvolvido pela Secretaria Municipal de Esporte, Cultura e Lazer, que vem ampliando as oportunidades de competição e formação esportiva para crianças e adolescentes do município. Ressaltando que, inclusive, neste final de semana, nós temos mais jovens de Água Boa que estarão participando de mais uma competição a nível de estado em Barra do Garças. A escolinha Primavera, aqui de Água Boa, sobre a coordenação do professor Cledir, estará participando.

sábado e domingo, de uma competição exatamente para levar o nome de Água Boa. Competição essa que é o resultado de uma conquista realizada há 2 semanas atrás em uma competição regional ocorrida aqui em Água Boa. Em Água Boa, 8 horas pontualmente.

0: não tinha registro na ANAC e nem autorização para voar. Basquete de Água Boa se destaca na primeira etapa da Liga em Campo Verde. Você fica na sequência com a Liberdade FM e sua programação. Nós voltamos amanhã a partir das 7h30. A você um bom dia, uma excelente sexta-feira e lembre-se sempre, Jesus é o caminho.
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0: Muito bom dia, Água Boa. Sextou, agora sim. Pode colocar o sorriso no rosto, aumentar o rádio, pode preparar aquele cafezinho caprichado. Porque hoje é sexta-feira e eu quero saber quem aí já acordou pensando no fim de semana. Porque eu tenho certeza que tem gente que abriu o olho hoje e pensou, graças a Deus. Mas calma, antes de pensar no churrasco, na pescaria, na viagem, na festa, na visita para a casa da família, a gente ainda tem uma missão. Viver esta sexta-feira. E para isso, você já sabe, né? Tem que ser na Rádio Liberdade FM 104,9. Eu sou Victoria Mello e hoje a nossa manhã vai ser daquele jeito, com muita música, notícia, participação, brincadeiras, curiosidades, tem aquele papo gostoso de rádio e, claro, tem você. Porque sexta-feira boa é sexta-feira compartilhada. Então, se você está acordando agora, bom dia. Se já está trabalhando, bom dia. Se está entrando boa na estrada, boa viagem. Se está no comércio, bora vender. Se está no campo, que seja um dia produtivo. Se está em casa, aproveite. Se você ainda está deitado, levanta. E o fim de semana está chegando. Mas a sexta-feira começou e começou aqui, na Rádio Liberdade. E antes de começarmos a nossa programação, quero deixar uma reflexãozinha do dia para você.
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8:15, sexta-feira começando, e vamos falar de uma coisa séria. O que coloca você para funcionar de manhã? Tem gente que só funciona depois do café, tem gente que precisa de banho, tem gente que precisa ouvir música, tem gente que acorda conversando e tem gente que não quer falar com ninguém antes das 9. Tem também aquele ser humano que acorda disposto, arruma a cama, toma café, organiza a vida e às 8:05 já resolveu metade dos problemas. Eu admiro, viu? Porque tem dias que a pessoa só consegue pensar, cadê o meu café? Então hoje quero saber qual é o seu combustível. Café, música, fé, família, trabalho ou simplesmente o medo de chegar atrasado. Mande sua resposta para a Liberdade no contato 66-3468-1200. E vamos descobrir qual é o combustível oficial de Água Boa. E agora vamos para os nossos apoiadores culturais e eu volto já já. Então não saia daí que a nossa sexta-feira está apenas começando, viu?

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1: 8h16.
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2: Olá, pessoal, vamos começar mais um Rádio Educar. Muito prazer em estar com vocês. Hoje é sexta-feira, fim de mais uma semana. Eu sou o José Araújo e o nosso assunto de hoje será o que é balancete. Bom fim de semana para você.
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2: O balanço patrimonial é um importante demonstrativo financeiro anual por apresentar um levantamento completo do seu negócio. Mas será mesmo que é sensato analisar as finanças da sua empresa apenas uma vez ao ano? Tal reflexão não diminui a importância do balanço patrimonial. Contudo, diz respeito à necessidade de existirem outras análises intermediárias durante os 12 meses. O balancete, gente, também conhecido como balancete de verificação, o balancete contábil, é uma dessas análises importantes para o andamento de um negócio, sendo bastante utilizada durante o ano para verificar a saúde financeira da empresa. Além disso, o documento garante o importante controle financeiro interno e assegura que esteja, sim, tudo alinhado no final de cada ano. Através do balancete, são verificados por meio de créditos, débitos e saldos a situação dos ativos e passivos da instituição em um determinado período de operação. Daqui a pouco eu trago mais um bloco do Educar.
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3: 8:21. Hoje é dia de homenagear quem escolheu estar preparado para agir quando mais precisamos. O bombeiro profissional enfrenta o fogo, atende emergências, realiza resgate e, acima de tudo, trabalha para proteger vidas. É um profissional que exige coragem, preparo, disciplina e, principalmente, humanidade. Em cada chamado existe uma missão, em cada atendimento existe uma vida que precisa de ajuda. Nesse Dia Nacional do Bombeiro Profissional, a Rádio Liberdade parabeniza e agradece a todos esses profissionais que fazem da coragem uma rotina e do cuidado com o próximo uma verdadeira missão. Nossa homenagem, nosso respeito a todos os bombeiros profissionais. Parabéns pelo dia de vocês, viu? E sexta-feira revela a verdadeira personalidade das pessoas. Tem vários tipos, tem o animado, hoje é sexta, vamos fazer alguma coisa, tem o caseiro, vou ficar em casa, tem o pescador, se chover eu vou, se não chover eu vou também, tem o churrasqueiro, vou só comprar uma carninha e volto com 3 sacolas. Tem o dorminhoco, esse fim de semana eu vou dormir e dorme tanto que acorda perguntando, hoje é domingo. Agora, qual desses você é? Mande sua mensagem, pode confessar. Aqui ninguém julga, viu? E agora vamos para o nosso guia astral e logo após ficam nossas sequências de músicas. E eu volto já já, viu? Então não saia daí.
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4: Oi, gente linda. Letícia Leal chegando para te fazer companhia no nosso guia astral. Que alegria ter você aqui, sintonizado com as energias do universo.
1: Áries, Touro, Gêmeos.
4: Áries, não tema a mudança. Em finalizações, você será testado no foco. Amadureça planos profissionais, colocando-os em prática com estratégia. Não se esquive das responsabilidades. Cor, rosa. Sorte, 2.
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4: Touro. Colha informações para seu crescimento e mudanças. Atenção ao emocional agitado. Exercite a fé. Elabore crenças construtivas. Cor, verde. Sorte, 22.
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4: Gêmeos. Desapegue de padrões que impedem seu crescimento, como o controle sobre fatos. Examine suas ações. Siga seguro com o que está sob seu comando. Cor, laranja. Sorte, 16. Daqui a pouquinho eu volto com mais previsões do Guia Astral. Não saia daí.
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0: 8:35. 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Então não fique de fora. 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E agora vamos para os nossos apoiadores culturais e eu volto já já. Então não saia daí, viu? Porque a nossa sexta-feira está apenas começando aqui no Bom Dia Liberdade comigo, Victoria Mello. Essa sexta-feira maravilhosa na nossa querida cidade de Água Boa. 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
4: 8:37.
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4: Você está ouvindo Rádio Educar. Por que devemos fazer um balancete?
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4: Gente, o balancete não é um demonstrativo financeiro obrigatório, mas é uma excelente fonte de dados para informar toda a companhia sobre a saúde financeira dessa empresa. Imagine passar o ano inteiro sem avaliar as estratégias do negócio e acompanhar as suas finanças. Com o balancete, a empresa faz o acompanhamento real das suas metas e estratégias, podendo fazer as alterações necessárias antes que seja tarde demais. Para garantir uma gestão eficiente, o balancete deve ser realizado de forma mais atualizada possível, podendo ocorrer quinzenalmente, mensalmente ou o tempo que o gestor achar necessário para a administração dos recursos e a previsão de cenários futuros. Daqui a pouco eu trago mais um bloco do Educar.
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6: Oito horas e 41 minutos. Agora vamos diminuir um pouquinho o ritmo, porque sexta-feira também é dia de lembrar uma coisa. Nem tudo precisa estar resolvido para você ter um bom dia. Talvez você tenha acordado preocupado, talvez esteja enfrentando uma dificuldade, talvez esteja esperando uma resposta, talvez esteja cansado. Mas existe uma coisa que ninguém pode tirar de você: a possibilidade de começar novamente. Hoje pode ser um dia daquela ligação que você estava esperando. Pode ser um dia de uma boa notícia. Pode ser um dia de encontrar alguém querido. Pode ser simplesmente um dia tranquilo. E sabe, às vezes um dia tranquilo já é uma bênção enorme. Então não coloque toda a sua felicidade em acontecimentos gigantes. Perceba as pequenas coisas: o café quente, a família, o trabalho, a saúde, a oportunidade de tentar novamente, a vida acontecendo. Que Deus cuide dos seus caminhos nessa sexta-feira, que proteja sua família, seu trabalho, sua casa e que coloque paz no seu coração. Não importa como foi a semana, você chegou até aqui e isso já merece um graças a Deus. E agora vamos para o nosso TeleTV e daqui a pouco eu volto com uma dicasinha para você. Então não saia daí, viu?
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10: Chegou a hora de conferir tudo que vai rolar no capítulo de hoje em A Nobreza do Amor.
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10: Olha só, o Omar tenta confortar a Alica, falando que a guerra precisa ser vencida e que ele pode ficar ao lado dela. Será? O Casemiro jura pra Graça que não perdoa o Mirim, que, aliás, não perde a chance de provocar o Tonho por causa da Alica. Tonho e o Nildo sofrem com a partida dela e da Niara. O Onildo ainda aconselha o Sebastião a guardar segredos sobre a noite com a Virgínia. A Ana Maria termina com o Manuel e o Januário adora. Ah, e o Omar presenteia a Salma, que acaba beijando o rapaz. Mas nem tudo é romance. O Gendal assina o acordo com os franceses e os rebeldes, liderados por Dume, atingem Gendal com uma lança, que revira a volta. Quanto emoção, hein? Mas tem mais. Em instantes, destaques de Por Você. Fica com a gente.
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0: 8:56. 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Os horários destinados à propaganda eleitoral serão 5:00, 7:00, 11:30 e às 23:00. 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Mas fique tranquilo, a Liberdade FM continua com você. Seguimos levando informação, música, prestação de serviço e entretenimento para toda a comunidade. Agradecemos a sua compreensão e principalmente a sua audiência. Agora quero transformar a Rádio Liberdade em uma corrente de bom dia. Escolha uma pessoa, pode ser alguém da família, um amigo, um colega de trabalho, aquele parceiro de estrada, e manda bom dia, que sua sexta-feira seja maravilhosa. Depois manda para a Liberdade. Eu mandei bom dia para... Vamos espalhar mensagens boas pela cidade, porque às vezes uma pessoa acorda preocupada e recebe uma mensagem carinhosa, pronto, o dia muda. Então hoje, não economize no bom dia, distribua, e se você está ouvindo a Liberdade agora, receba o nosso bom dia água boa. E agora vamos para os nossos apoiadores culturais e já já eu estarei de volta aqui com você.
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5: Brasil. 8:58.
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3: 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Quais são os tipos de balancete?
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3: Balancete analítico. Esse balancete analítico é um documento mais extenso e detalhado sobre a empresa, uma vez que apresenta os máximos detalhes possíveis para a representação de uma empresa. Balancete sintético. Ao contrário do tópico anterior, o balancete sintético analisa apenas os números finais das principais contas patrimoniais da instituição. E nesse sentido, trata-se de um balancete mais simples. Daqui a pouco eu trago mais um bloco do Educar.
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5: 9:03. Agora vamos fazer um teste. Quero saber se você realmente está no clima de sexta-feira. Eu vou falar algumas situações e você responde sim ou com certeza. Você já pensou no almoço antes das 9? Eu já pensei, viu? Já começou a planejar o fim de semana? Já pensou, hoje eu mereço algum dia diferente? Na segunda eu resolvo isso? Se respondeu sim para tudo, parabéns. Você está oficialmente no modo sexta-feira. E agora, vamos falar daquele assunto que acaba com a alegria de muita gente: dinheiro. Porque sexta-feira chega e junto vem, vamos comer alguma coisa, vamos sair, vamos pedir, vamos comprar, vamos fazer um churrasco. E quando chega a segunda, o cartão olha pra você e pergunta: você fez isso comigo por quê? Então aproveite, mas aproveite com consciência. Antes de gastar, pense: cabe no meu bolso? Se cabe, tudo certo. Se não cabe, talvez seja melhor deixar para outra hora, porque o fim de semana acaba, mas a conta fica. Então curta, mas não deixe a segunda-feira começar com arrependimento financeiro. E agora vamos para o nosso guia astral e logo após ficam nossas sequências de músicas para você nessa sexta-feira.
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7: E chegou a hora de conferir as previsões para Câncer, Leão e Virgem.
2: Câncer, Leão, Virgem.
7: Para você de Câncer, seu relacionamento passa por uma fase desafiadora. Um olhar humano e a responsabilidade são fundamentais nesse momento. A cor do dia é amarelo e o número da sorte é 39.
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7: Agora, Leão, que energia! Você está cheio de ideias. É um ótimo momento para traçar um plano real no trabalho e recomeçar pela sua vontade. Sua cor é preto e o número da sorte é 12.
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7: E você de Virgem, seu desafio é lidar com a realidade e seus talentos. As responsabilidades são altas, então desapegue de comportamentos nocivos. A cor do dia é cinza e o número da sorte é 56. Daqui a pouco eu volto com as previsões para os

0: adultos. Vou confessar uma coisa pra vocês. Eu descobri um aplicativo que está salvando a minha vida, viu? É o Ai Que Fome. E sabe aquele momento em que você chega em casa ou está no serviço mesmo? Olha pra cozinha ou pro tempo. Hoje eu não vou cozinhar e não vou fazer nada, nem se me pagarem. Pronto. Abre o Ai Que Fome, escolhe o que você está com vontade de comer, faz o pedido e é só esperar a felicidade chegar na porta. Tem opções para todo gosto, lanche, pizza, comida, sobremesa e é tanta coisa boa que é difícil de escolher. 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É muito bom. Então já sabe, bateu a fome, não precisa passar vontade. Abre o Ai Que Fome, escolhe seu pedido e deixe a fome por conta deles. Ai Que Fome, pediu, chegou, matou a sua fome. E agora vamos para os nossos apoiadores culturais. E daqui a pouco eu volto com um desafio para você desta sexta-feira.
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4: 9:15.
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9:19, o desafio da sexta. E hoje é diferente, eu quero que você faça uma coisa que vai facilitar sua vida na segunda-feira. Pode ser organizar sua mesa, deixar alguma coisa pronta, responder uma mensagem, resolver uma pendência, separar documentos, organizar sua agenda, arrumar o carro, qualquer coisa. Mas faça hoje, porque segunda-feira você vai olhar e pensar: ainda bem que eu fiz isso na sexta-feira. É o presente que você pode dar para você mesmo. Então fica o desafio. Facilite a vida da sua versão de segunda-feira. E depois mande para a liberdade. Minha segunda-feira vai agradecer. E agora eu quero mandar um abraço mais que especial para todos vocês que estão aí do outro lado da rádio, acompanhando o Bom Dia Liberdade, aqui na Rádio Liberdade FM 104,9. Um abraço para quem está em casa, no trabalho, no comércio, na estrada, na fazenda, enfim, para toda Água Boa e região. É uma alegria enorme ter a companhia de vocês todos os dias, começando amanhã juntos, com informação, música, alegria e muita energia positiva. Obrigado pela audiência, pelo carinho e por escolher a

0: 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E agora vamos para o nosso TeleTV e depois ficam nossas sequências de músicas e eu volto já já, viu?
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3: Prepare o coração, porque a gente vai conferir os destaques do capítulo de Por Você, que tá imperdível.
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3: Peixe desabafa com Bela. Não vai ficar muito tempo no prédio dela. Ele ainda sofre por Julie. E Suelen fica furiosa com a reação dele a uma surpresa. Gabriel e Peixe se aproximam. Bela convida Lucas para um passeio com ela e Samuca. Lucas questiona Bela sobre o que sente por Gabriel. A armação de Vanessa dá certo. Gabriel é convidado para palestrar. Silvia é rude com Hannah. Hannah e Ítalo se conhecem. A obstetra garante a Lucas. Precisa descobrir quem matou Julie. Em instantes, destaques eletrizantes de Quem Ama, Cuida. Não sai daí.
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0: minutos e vamos falar de ofertas. 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E agora vamos para os nossos apoiadores culturais e daqui a pouco eu volto com mais dicas, informações, curiosidades para você, ouvinte, nesta manhã de sexta-feira. Então não saia daí, daqui a pouquinho eu estarei de volta aqui com você.
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4: 9:33.
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2: De volta trazendo o último bloco do Educar de hoje. Agora, erros comuns na elaboração de um balancete.
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2: Alguns erros são comuns na elaboração de um balancete e é fundamental evitar que eles aconteçam, uma vez que o documento está diretamente relacionado com a saúde financeira da empresa. Os principais erros que podem te auxiliar na prevenção dessas atitudes no seu negócio são: entradas duplicadas, entradas não realizadas, dígitos alternados, registros apenas do débito, sem o crédito correspondente, soma equivocada. Deu para perceber que muitas vezes esses erros acontecem por falta de atenção ou organização, entendeu? Portanto, é bom reforçar a importância de uma equipe especializada e atenciosa para colocar em prática o balancete da sua empresa, sem erros e com a possibilidade de análises estratégicas. Mais assertivas. O nosso Educar de hoje fica por aqui. Um abraço e bom fim de semana para você.
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4: 9:37. E muita gente está pensando: hoje eu pego a estrada. Se esse é o seu caso, atenção, não tenha pressa. Confira o veículo, documentação em dia, cinto de segurança, capacete para quem está de moto, nada de celular enquanto dirige e, se beber, não dirija. Combine uma carona, use transporte seguro, porque não existe fim de semana bom se ele começa com uma irresponsabilidade. E para quem vai viajar, boa estrada, boa viagem, que você chegue bem e volte ainda melhor. A liberdade vai com você. Agora uma pergunta: por que a sexta-feira passa tão rápido? Segunda-feira parece ter 72 horas, terça demora, quarta fica no meio, quinta você já começa a enxergar o fim. E sexta, quando você percebe, acabou. Uma das razões é que nossa percepção do tempo muda de acordo com a expectativa. E atenção, é rotina. Quando estamos esperando alguma coisa boa, a sensação de que o tempo está demorando pode mudar. Mas quando estamos ocupados ou envolvidos em alguma atividade, o tempo parece voar. Ou seja, talvez o problema não seja o relógio. Talvez seja a nossa ansiedade pela sexta-feira. Então aproveite, porque piscou segunda-feira, tá bem aí. E agora vamos para o nosso Guia Astral. E daqui a pouco eu estarei de volta aqui com você logo após a nossa sequência musical.
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5: Vamos conferir agora as previsões para mais 3 signos do zodíaco:
1: Libra, Escorpião, Sagitário.
5: Para você, de Libra, um momento ótimo para propagar ideias e lidar com planos que envolvem cursos, viagens. Interaja com pessoas importantes para o seu desenvolvimento. Atenção à falta de foco. Sua cor é amarelo, número da sorte 23.
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5: Chegou a vez de Escorpião. Dia excelente para investimentos e oportunidades profissionais. Seus caminhos estão abertos na carreira, mas cuidado com expectativas que podem trazer frustrações. Sua cor é rosa, número da sorte 36.
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5: E para você, Sagitariano, que fase de autoconfiança? Divulgue suas ideias, faça bons contatos. Atenção a sentimentos que precisam ser ressignificados. Sua cor é vermelho, número da sorte 44. Daqui a pouco estaremos de volta com as previsões finais do Guia Astral. Não saia daí.
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1: 9:53. E vem aí o nono leilão Direito de Viver, um grande evento beneficente em prol do Hospital de Amor. Anote aí na sua agenda, dia 19 de setembro, a partir do meio-dia, no recinto Portal do Bezerro, em Cocalinho, Mato Grosso. Será um momento de solidariedade, união e contribuição para uma causa que ajuda milhares de pessoas no tratamento e combate ao câncer. Você também pode fazer a sua parte através de doações. Para mais informações, entre em contato com Jarbas Ribeiro pelo telefone 669-8121-4301. Nono leilão Direito de Viver. Participe, doe e ajude o Hospital de Amor a continuar levando esperança e cuidado para quem precisa. Quero aproveitar e mandar um abraço muito especial para nosso querido amigo Jarbas Ribeiro e para todos os ouvintes de Cocalinho. E agora vamos para nossos apoiadores culturais e já já eu estarei de volta aqui com você.

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6: 9:58. Agora eu quero saber uma coisa: o que você mais está esperando no fim de semana? Aquele almoço em família, dormir, viajar, pescar, fazer churrasco, ver os amigos, ficar em casa, não fazer absolutamente nada? Mande para a liberdade e eu quero descobrir qual é o programa favorito dos ouvintes da 104,9, porque cada pessoa tem um jeito de aproveitar. E não existe certo ou errado. Se você descansar, está ótimo. Se quiser sair, está ótimo. Se quiser trabalhar também, o importante é aproveitar o tempo da melhor maneira possível. Agora, o Cine de Água Boa está com 51 vagas disponíveis em 37 diferentes funções. As oportunidades incluem áreas como produção, administração, comércio, construção civil, hotelaria, saúde, logística e muito mais. Entre em contato no WhatsApp 669-9994-5563 ou no telefone 663468-1214. Fica localizado na Avenida Norberto Schwantz, número 110, esquina com a Rua 3, Centro, ao lado da Eletromóveis Água Boa e próximo ao supermercado Machado. Atenção, as vagas podem sofrer alterações, então entre em contato com o Cine para confirmar a disponibilidade, requisitos e orientações para encaminhamentos. 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E eu quero deixar uma mensagem para você. Talvez esteja ouvindo a rádio todos os dias, talvez você nem perceba, mas você faz parte da nossa manhã. Cada mensagem, cada pedido de música, cada bom dia, cada participação, tudo isso faz parte da nossa história. E hoje eu quero que você termine essa semana lembrando, você chegou até aqui. Talvez não tenha sido uma semana perfeita, talvez tenha sido pesada, tenha sido maravilhosa, tenha acontecido de tudo, mas você está aqui. E existe um novo dia pela frente. Existe um novo fim de semana, novos momentos, novas oportunidades. Então não leve para o sábado e domingo aquilo que você pode deixar para trás hoje.

Perdoe o que puder, descanse, sorria, esteja perto de quem você ama e agradeça, porque a vida também acontece nas coisas simples. Que Deus abençoe sua sexta-feira, que proteja sua família, sua casa, seu trabalho, sua estrada e que o seu fim de semana seja de paz, alegria e boas histórias para contar. E agora vamos para o nosso TeleTV e logo após fica a nossa sequência de música.

0: clandestino. Fábia concluiu que Pilar usa o vício do irmão para manipulá-lo. Rosa tentou convencer Helenice de que Tom prejudica Daphne. Ulisses confessou a Flávia que não é mais sócio da joalheria e foi expulso de casa. Carmita se ofereceu para depor em favor de Ademir. Tom ficou surpreso quando Helenice autorizou Daphne a ir ao passeio. E Pedro confrontou Adriana, perguntando se ela armou o flagra de Ulisses, que revira voltas. A gente se despede, mas a trama continua. Fiquem ligados nas novelas e até a próxima edição do TeleTV. Um beijo enorme.
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está ao final, mamãe está chegando ao final. Eu tenho uma notícia: você sobreviveu a semana, segunda foi, terça-feira já foi, quarta passou, quinta já era e agora? Agora é sexta-feira. Mas antes de você sair correndo para o fim de semana, eu quero agradecer. Obrigada a você que acordou com a gente, a você que trabalhou ouvindo a Liberdade, a você que mandou mensagem, a você que pediu música, que participou das brincadeiras, que estava no comércio, na fazenda, na estrada, no escritório, no carro, onde quer que esteja. Muito obrigado, foi uma alegria estar com você nesta manhã. E agora você vai ficar com a programação do Esporte Total com o meu amigo Marquinhos Vale. Eu sou Victoria Mello e agora você já sabe, é a sexta-feira está apenas começando. Então aproveita, mas aproveita com responsabilidade. Cuide de você, cuide de quem você ama. Se for beber, não dirija. Se for viajar, boa estrada. Se for descansar, descanse sem culpa. Se for trabalhar, que seja um dia produtivo. E se ainda não sabe o que vai fazer, relaxa. O fim de semana está... ainda tem 2 dias e segunda-feira a gente resolve depois. Eu vou ficando por aqui, mas a Rádio Liberdade continua com você. A rádio que entra na sua casa, vai para o seu trabalho, viaja com você e faz parte da sua rotina. Porque a Liberdade é feita com você e pra você. Que Deus abençoe você, a sua família, o seu trabalho, o seu fim de semana. Um beijo enorme, fiquem com Deus e aproveite muito, porque agora é sexta-feira, água boa. 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Um beijão e até amanhã.

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3: 10:18.
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0: Salve, salve galera, muito bom dia pra você ligada, você que estava na companhia da locutora e comunicadora, nossa querida Victoria Mello, com o Bom Dia Liberdade. A partir de agora eu, Marquinho Vale, estou chegando das 11 ao meio-dia com as principais informações esportivas. Por isso você que já estava por aqui na nossa companhia, apenas aumente o volume do seu rádio para ficar bem informado. Hoje é sexta-feira, sextou, 11/9/2026, 10:22, esporte total das 10:20 às 11 horas, depois vem a propaganda eleitoral obrigatória. Vamos juntos, destaque por aqui no nosso esporte total, vamos destacar a vitória do Mengão. Mengão se deu bem jogando fora de casa na Libertadores da América. Daí, Mengão! Vamos trazer também Campeonato Brasileiro Série A, Série B do futebol brasileiro, tudo resumindo aqui pelas ondas da 104,9. E vamos falar do pacotão de reforço do Peixe, o Santos que vai se reforçando e vai montando o seu elenco. Todos os detalhes do futebol brasileiro passando por aqui. Além do mais, tem Fórmula 1, o mundo da velocidade, os motores roncando, também as principais informações passando por aqui pelas ondas da 104,9. É o nosso Esporte Total a partir de agora, que você vai curtir as principais informações esportivas.
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0: Muito bem, vamos que vamos. A gente já começa falando da vitória do Mengão. Luísa Sá mostra bastidores de Del Valle 0, Flamengo 2 na Libertadores da América. Belíssima vitória do rubro-negro, para alegria do torcedor do Flamengo. Flamengo jogando fora de casa, excelente resultado. Flamengo fez um grande jogo fora de casa, agora tem a vantagem do jogo de volta, mostrando que o Flamengo é favorito nesse duelo, né? Depois de ter conseguido esse resultado importante jogando fora de casa. E Luísa Sá chega para dar mais detalhes aí a respeito do Mengão, trazendo as principais informações, tudo o que rolou nos bastidores da vitória do Mengão.

0: Luísa Sá chega para dar mais detalhes a respeito da vitória do Mengão, Luizinha.
1: Aqui no estádio Atahualpa contra o Independiente Del Valle e saiu na frente. Eu vou te mostrar um pouquinho dos bastidores dessa vitória rubro-negra. Já aqui pelo gramado do estádio Atahualpa, a gente já entrou ao vivo lá fora e agora entrou aqui para começar, né, a acompanhar as movimentações e também fazer, enfim, todo o protocolo aqui de jogo. Mulher imprensa é padrão, padrão no Equador.

E aí, foi nesse clima que o Mengão entrou no jogo de ontem no Equador pra fazer 2-0. Pá, alegria, tem gente que tá feliz aí com a vitória do Mengão, viu? Vitória Mello toda sorridente com a vitória do Mengão, 2-0 na Libertadores da América ontem. Um ótimo resultado para o Mengão contra o Del Valle, jogando fora de casa no Equador. O Flamengo bate por 2-0 e aí mantém, né, a sua hegemonia na Libertadores da América. Parabéns aí ao Mengão pela vitória da Libertadores. Dá-lhe Flamengo. Jogo de ontem aí, exclusivo, né? Flamengo vence na Libertadores da América o Independente Del Valle. Jogo de volta do Maracanã está marcado aí, portanto, para a próxima quinta-feira, né? Mas aí já é em casa, né? Se você tem 2-0 a seu favor, né? Ou seja, o resultado é muito positivo para o Flamengo. A primeira fase da Libertadores, né? Dessas quartas de finais, ficou assim: Corinthians 1-1 com o Estudiantes, o Flamengo, né, meteu 2-0 no Del Valle, o Palmeiras venceu por 1-0 a LDU. E o Fluminense venceu por 2-0.

0: 0 a equipe do Platense, ou seja, todos os brasileiros, três brasileiros, Flamengo, Palmeiras e Fluminense venceu e o Corinthians empatou, todos os resultados positivos para os principais clubes brasileiros na busca aí da Libertadores da América. Mengão, coisa boa, hein? Líder do Brasileirão, vitória na Libertadores, tá ó, daquele jeito. Aí a torcida do Mengão, feliz da vida com o resultado, com o desempenho da equipe. Parabéns ao Flamengo pela vitória ontem na Libertadores da América. Mudando aqui, saindo de Libertadores da América, eu vou falar um pouquinho de Série B do futebol brasileiro. Vamos lá, vamos trazer informações da Série B a partir de agora aqui também pelas ondas da 104,9.
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0: Muito bem, bora lá, bora de Série B do futebol brasileiro, 27ª rodada da Série B do futebol brasileiro, já era a sétima não, né? Aliás, já é a 28ª, né? Rodada da Série B do futebol brasileiro, que vai acontecer neste domingo, tá? Nesse domingo aí acontece, nesse domingão dia 13, então já vou trazer pra você. Domingo a gente tem Atlético Goianiense jogando no Antônio Ascioli contra o Criciúma, tá? Atlético e Criciúma se enfrenta. Juventude joga no Alfredo Jaconi, recebe o Atlético de Minas Gerais. Juventude que é o líder da Série B ali com 50 pontos, está na ponta da tabela. O Novo Horizontino, segundo colocado, joga do Jorge Mael Biasi, recebe o Cuiabá, a equipe da capital do domingo às 18h30 da tarde. No Castelão, o Fortaleza recebe o Ceará, duelo lá, né, de Fortaleza lá, clássico, né, aliás, Fortaleza e Ceará, também às 18h30 no domingo. Já na Arena Santa Cruz, Botafogo de São Paulo mede força com o Goiás na segunda, 19h. No Independência, o América Mineiro recebe o São Bernardo às 19h30, tá? É, na Ressacada, o Avaí recebe o Vila Nova às 21h30. Já o Leque, o Londrina, recebe nessa, na terça-feira, a equipe da Ponte Preta. O Náutico joga na terça-feira contra o Operário e a rodada se encerra no Rei Pelé com o CRB Sport se encarando às 21h30. A Série B tem como líder Juventude 50 pontos, Novo Horizontino 49, Vila Nova 47 e Fortaleza 47. Esses são os quatro aí que estão conseguindo, né, por enquanto, até a 28ª, né, o acesso para o ano que vem. Na sexta colocação, na quinta colocação tem Criciúma com 47 pontos, o sexto é o Operário do Paraná com 43, o sétimo Atlético Goianiense com 43, o oitavo CRB com 42, o nono é o Sport com 41, décimo Cuiabá 39, décimo primeiro tem o Náutico com 37, décimo segundo Atlético Clube 37, décimo terceiro Goiás 36, décimo quarto São Bernardo 35, a décima quinta colocação Botafogo de São Paulo 31, 16º, né, o Ceará também com 31, na 17ª colocação, Avaí 29, 18º, Londrina 25, 19º, Atlético Mineiro 17 e o Lanterna, aí na 20ª, é a Ponte Preta, assim tá a Série B, que tem como artilheiro o Mikael do CRB, com 16 gols, essa é a Série B aí do futebol brasileiro. E a Série A, vamos trazer também, Série A, a partir de agora aqui para você também pelas ondas da 104,9. Vamos trazer o Brasileirão Série A, que hoje já tem jogo, tá? Na Série A do futebol brasileiro. É hora da gente girar, assim como a gente girou a Série B do futebol brasileiro, nós também vamos girar também, trazendo as principais informações da Série A do Campeonato Brasileiro.
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0: Campeonato Brasileiro Série A. Vamos lá para os principais destaques, as principais informações. Hoje, às 21h30, o Curitiba tem jogo no Couto Pereira, recebendo o Atlético Paranaense. O Atlético Paranaense que é o terceiro colocado, né? O Curitiba é o sétimo ali, tá? O Curitiba tem 37 pontos, o Atlético Paranaense o terceiro com 45. E aquele clássico do Paraná, né? O clássico, né? O Coxa Branca encarando o Atlético Paranaense, rivalidade em campo. O fator aí a favor do Coritiba é o Couto Pereira, mas o Atlético Paranaense vive um momento muito melhor e para mim tem a melhor equipe. Por isso eu acho que o Atlético Paranaense é favorito ali a vencer o Coxa Branca jogando em casa. Se fosse para apostar num placar, eu diria Atlético Paranaense 2-1 para cima do Coritiba, ou então um empate, tá? Esse jogo tem muita cara de empate também. Vale a gente ressaltar, aliás, a gente se trata dos dois maiores rivais ali do estado se encarando em um clássico como esse.

Seguindo aqui, o Atlético Mineiro, amanhã às 4 horas da tarde, na Arena MRV, se prepara para receber o Fluminense, né? O Fluminense que vem numa grande recuperação, aí depois da demissão de Luiz Ubeldia, o Marcão assumiu a equipe do Fluminense, e o Fluminense vem desempenhando um papel fundamental, tá? Vale ressaltar que o Fluminense vem muito bem no Campeonato Brasileiro, numa arrancada de 5 jogos ali sem perder, né? Sobre o comando do Marcão, então o Fluminense vem muito bem. Nesse campeonato brasileiro, vale a gente ressaltar. Fluminense e Atlético Mineiro, então os dois se enfrentam. O Fluminense, que é o quarto colocado, também tem 45 pontos, tá a mesma pontuação do Atlético Paranaense. O Atlético está na frente ali apenas nos critérios. E o Galo Mineiro é o oitavo com 36. Então tá aí esse duelo interessante também. Esse duelo entre Atlético Mineiro, o Galo Forte e Vingador, encarando o Fluminense. Por ser na Arena MRV, apesar do momento, né, vivido pelo Fluminense, não tem como não destacar o trabalho do Marcão, depois que o Luiz Ubeldia deixou o Fluminense vem muito bem, mas o Atlético na Arena MRV, o Atlético tá muito pressionado, porque já vem de 2 derrotas, perdeu na Sul-Americana pro Santos, perdeu pro São Paulo no Campeonato Brasileiro, então esse jogo eu acho que o Atlético vai engrossar o caldo. O Atlético agora foca suas atenções ao Campeonato Brasileiro e vai tentar buscar essa vitória para restabelecer a paz, ainda mais dentro da Arena MRV, o Atlético vai fazer jogo duro contra o Fluminense, na minha humilde opinião. Jogo difícil para ambos os times. Eu vou cravar um empatezinho aí. Eu acho que sai 4 gols, tá? 2 pro Fluminense, 2 pro Atlético Mineiro. Eu acho que é um jogo com cara de empate. Amanhã, na Arena do Grêmio, né? A gente vai ter Grêmio e Vasco da Gama. Duelo aí da equipe de Gilney Macari contra a equipe do Renato Beraldo, viu, Renatão? É, meu amigo, é Grêmio e Vasco amanhã às 4 horas da tarde. Amanhã, né, às 4 horas da tarde tem Grêmio e Vasco direto da Arena do Grêmio. Como é que tá os preparativos lá no sul do Brasil? Tem alguma expectativa para esse jogo? Como é que tá o clima lá no sul do Brasil a respeito de Grêmio e Vasco? Como é que o Grêmio vem se preparando? Daqui a pouco eu trago a situação de ambos os times na tabela de classificação do Campeonato Brasileiro. Creio que a situação para ambos os times, elas não são muito boas, né? Tanto pro Grêmio quanto pro Vasco. Mas o Grêmio, né, ali tenta, né, essa hegemonia dentro da sua casa de tentar buscar a vitória diante do Vasco, tá? O CEO do Grêmio também, né? Vale a gente ressaltar só para destacar que ele, o CEO do Grêmio, destacou ali que o Luiz Castro permanece até o fim do ano no comando do Grêmio, tá? Então ele destacou isso, mantendo ali qualquer suspeita de demissão do treinador, não. Diz que o Luiz Castro está mantido aí até o final do ano no cargo aí como treinador do Grêmio. O Grêmio se prepara agora, né? Já para esse duelo contra o Vasco no Campeonato Brasileiro. O Grêmio traz esse duelo dentro da sua casa como importante. Uma vitória do Grêmio, né? Colocaria o Grêmio ali subindo alguns pontinhos, alguns degraus na tabela de classificação do Campeonato Brasileiro. Pelo menos essa é a expectativa aí da diretoria gremista quando se trata desse jogo Grêmio e Vasco amanhã às 4 horas da tarde. O Vasco da Gama, como todo mundo sabe, está na 17ª colocação com 25, é o primeiro na zona de rebaixamento, almeja uma vitória, e o Grêmio é o 15º com 28 pontos, ou seja, quem perder aqui praticamente, apesar que tem o Mirassol aqui no meio do caminho, pode entrar na zona de rebaixamento quase, caso o Grêmio ali, né? O Vasco pode até sair, dependendo do resultado. Então veja bem como é que tá a pressão nessa questão da zona de rebaixamento, porque o Grêmio muito pressionado, 15º colocado, e o Vasco, 17º colocado, brigando ali para tentar sair de vez dessa zona da confusão. Então por isso, há toda uma expectativa nesse jogo entre Grêmio e Vasco, que é duelo direto na parte da tabela, e o Grêmio tem o fator casa ali a seu favor. Então um jogo muito importante, né, para o torcedor do Grêmio, esse jogo hoje dentro da sua, amanhã dentro da sua casa, né, uma vitória do Grêmio deixaria o Vasco ali em situação crítica na zona de rebaixamento e afastaria o Grêmio ali das últimas posições ali para cima da zona de rebaixamento. Vale ressaltar que o Grêmio é o 15º colocado, abaixo dele tem o Mirassol na 16ª, e aí já vê o Vasco na zona de rebaixamento. A diferença do Grêmio pro Vasco hoje é de 2 pontos. Então, ou seja, se o Vasco vence, vale 3. Então o Grêmio ou o Mirassol, dependendo dos resultados, pode entrar ali na zona de rebaixamento. E essa é uma preocupação que o torcedor do Grêmio não quer correr nesse jogo contra o Vasco. Eu vou para um rápido break e na sequência eu volto, né, trazendo mais informações da Série A do futebol brasileiro. É rápido, sai daí não. Na sequência eu já tô de volta.

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2: 10h37.
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0: Muito bem, estamos de volta com o nosso Esporte Total em nome de Super Galvão, lugar de comprar barato todo dia, gêneros alimentícios, frutas e verduras fresquinhas, além daquele açougue com a qualidade que só o Super Galvão tem. 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Vamos que vamos falar aqui, ó, porque a justiça determinou a abertura do leilão da SAF do Vascão. Será que agora vai ao Japão? Pois é, a justiça até que enfim abriu. E vale ressaltar, o Lamachia já pode comprar a SAF do Vasco. O Bruno Murilo explica os próximos passos aí sobre essa situação aí do Vasco da Gama, do Gigante da Colina. Todos os detalhes eu trago a partir de agora para você.
1: Abriu o processo competitivo que vai determinar o novo dono da SAF do Vasco e também autorizou o empréstimo de 150 milhões de reais para o clube. A decisão foi tomada nesta quinta-feira pela 4ª Vara Empresarial do Rio de Janeiro. A proposta base para esse processo competitivo será de Marcos Lamacchia, que prevê 500 milhões de reais em aportes para o futebol, e essa negociação pode chegar a mais de 3 bilhões de reais dentro de todos os pagamentos de dívidas e todos os compromissos financeiros do clube. Mas o Lamacchia ainda não é o novo dono da SAF do Vasco. Os outros proponentes podem apresentar uma proposta no dia 25 de setembro, às 2 horas da tarde, uma audiência fechada com a justiça em que o leilão será aberto em definitivo. O Lamacchia tem uma vantagem, ele pode cobrir qualquer oferta superior à dele, porque ele foi o primeiro.

0: apresentar uma proposta para esse processo. Se ninguém superar a proposta, a Almirante Participações, empresa de Marcos Lamarca, será declarada vencedora do processo competitivo e aí a proposta vai para os conselhos do Vasco e também para a Assembleia Geral do Clube. Por isso, em tese, a fase mais difícil de todo esse processo já passou, que era mesmo na Justiça. Essa decisão da Justiça também autorizou o financiamento de 150 milhões de reais do Vasco, que já estava previsto, mas a Justiça havia negado mais de duas vezes. O novo financiamento será contratado com o Almirante Participações mesmo, a empresa de Marcos Lamarca, para o clube seguir pagando os seus cronogramas financeiros até o fim do ano aí. E esse dinheiro será liberado aos poucos. O Vasco será fiscalizado a todo momento pela Justiça nesse processo. A decisão da Justiça, é claro, foi muito comemorada internamente. Tanto o Vasco quanto o Marcos Lamarca comemoraram bastante essa decisão da Justiça, que agora abre o caminho para a venda da SAF do Vasco. A matéria completa está lá no GE. Um abraço.
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2: Muito bem, então tá aí Vasco do, a SAF, né, do Vasco da Gama, né, o Ronaldão. Segundo o Ronaldão, meu amigo Ronaldão, o Vasco antes que era o Flamengo, rapaz, que era culpado da questão dessa venda. E agora parece que vai, a Justiça autorizou, vamos esperar, né, chegar ali o dia 25, né, ali pra onde vai ter o leilão e vamos ver, né, se ninguém apresentar nenhuma proposta maior do que a do Lamachia, né, ele provavelmente será o dono da SAF do Vasco. E ele tem, né, pro seu primeiro interessado, ele pode cobrir qualquer oferta ali, portanto, também autoriza aquele empréstimo que estava programado, os 150 milhões, para que o Vasco pague as suas dívidas imediato. É a situação aí a respeito do Vascão da Gama. Então, o torcedor do Vasco, que estava angustiado com o meu amigo Ronaldão, porque esse negócio da SAF não rendia, não se desenvolvia, agora vai. E agora vai, a Justiça autorizou. Vamos aguardar os próximos passos e os próximos capítulos aí a respeito do Vasco da Gama. A Chapecoense joga na Arena Condá, seguindo aqui com a tabela do Brasileirão. A gente vai ter aí a Chapecoense, né, que joga dentro da Arena Condá contra o Internacional amanhã, 5 horas da tarde. Pelo amor de Deus, né, Inter? Se perder pra Chapecoense, né, apesar que o São Paulo perdeu, o Corinthians também levou fumo. Chapecoense é o lanterna com 17 pontos, o Internacional 18º com 25. Não tá muito... coisa também tá na zona de rebaixamento, mas esse é um jogo chave pro Inter, né? Não pode nem pensar de empatar, mesmo sendo fora de casa. A casa da Chapecoense é obrigação do Internacional, eu diria, vencer esse jogo diante da Chapecoense, né? Até para respirar ali uma vitória do Inter aqui hoje, ele tá na 18ª colocação na zona de 25, pode ir a 29, né? Brigaria ali, ficaria ali na dependendo de resultado de Mirassol, de Vasco e de Grêmio, né? Poderia até sair, né? Mas tem três times acima deles ali, então é muito complicado essa questão de sair, mas permanece ali, né? Se permanecer mesmo na zona, mas a vitória é um fato importante, que você tá enfrentando um adversário direto ali, que praticamente tá rebaixado com a equipe da Chapecoense. Então a obrigação nesse processo de vitória seria aí do Internacional de Porto Alegre, que vai duelar na Arena Condá amanhã às 5 horas da tarde. No Neobank Park, também amanhã às 18h30, tem Palmeiras e São Paulo, Daily Tricolor Paulista. É, meu amigo, São Paulo que perdeu pro Boca Juniors aí na Copa Sul-Americana por 1-0 na Bomboneira, encara o Palmeiras, que venceu o LDU por 1-0 na Libertadores. Então tem esse duelo ali. E como é que tá os bastidores, tanto de São Paulo quanto de Palmeiras, para esse jogo, para esse duelo, para esse clássico? Dorival vai poupar alguns jogadores do São Paulo? Ele tinha falado a respeito disso, né? Que poderia poupar alguns jogadores ali do São Paulo. Vai manter, né, o time pro duelo contra o Palmeiras? Pois é, o São Paulo tem atraso de salário e não dá previsão de pagamento, né, ali para os atletas, né, direito de imagens ali em atraso. Isso é ruim. Véspera de um clássico contra o Palmeiras, né, inclusive tem bicho para dar para os jogadores ali quando ganha jogos e não tem para quitar os direitos de imagem, né? Então, não deu nem previsão, né? Vale a gente ressaltar, né? O Luciano teve um edema na coxa, tá no início de tratamento, né? O Caleri tá suspenso da Copa Sul-Americana, pode ser, com certeza vai estar nesse jogo aí contra o Palmeiras, né? O São Paulo segue ali treinando firme, né, para esse duelo aí contra o Palmeiras no Campeonato Brasileiro. São Paulo ontem, o Casares, o ex-presidente, foi que renunciou aí o mandato, né? O Casares foi expulso ontem do São Paulo. São Paulo no conselho resolveu expulsar o Júnior Casares, assim como essa atitude foi tomada lá no Corinthians quando disputaram Duílio, Monteiro Alves, André Sanches. Esses caras, ontem o Júnior Casares também foi expulso pelo conselho do São Paulo. Depois de todos os imbróglios, né, que teve a sua renúncia ali e as fraudes que estavam acontecendo dentro do São Paulo, o ex-presidente do São Paulo, foi expulso, não faz parte mais do conselho do São Paulo Futebol Clube. Casares terá que indenizar o São Paulo, né? Ali, portanto, dependendo das condenações.

0: ações judiciais em que tiver, ele pode até ter que indenizar o clube. São as informações de momento a respeito do tricolor paulista. Pelo outro lado, o Palmeiras, após vitória com a LDU, né, e ter um jogo de volta fora de casa, Abel Ferreira pode até traçar, né, ali e ir para um jogo contra o São Paulo com a equipe mesclada, tá? Alguns jogadores reservas deve ser colocado ali pela opção do treinador, até para preservar para o jogo mais importante, que é o da Libertadores fora de casa. Vale a gente ressaltar. Então, esses são os primeiros passos ali do Palmeiras. O Abel Ferreira está traçando isso, né? A vitória foi magra, né? Contra a LDU, né? Então, o treinador. Agora o clássico tem desfalques, né? Ali o Abel Ferreira também promete talvez fazer uma análise melhor, ver desgaste de jogador para poder escalar e contra o São Paulo no duelo aí do Campeonato Brasileiro aí da Série A. Apesar que o Palmeiras já perdeu a liderança do Campeonato Brasileiro pro Flamengo, mas está muito próximo ali, né? Então, ou seja, é um jogo difícil para ambos os times aí, é um clássico paulista. Palmeiras e São Paulo não tem jogo fácil. São Paulo tem sido uma pedra no sapato do Palmeiras aí nos últimos anos, né? Mas, né, é o time do Abel Ferreira, é o Palmeiras, estamos falando de o Palmeiras. Palmeiras tem o São Paulo pela frente do Campeonato Brasileiro no final de semana. Jogo de volta da LDU na quarta-feira, lá em Quito, na casa da LDU, e depois o Grêmio na Arena do Grêmio. São os três próximos compromissos aí do Verdão, do Alviverde, do Palmeiras. Já o Botafogo joga no Engenhão, amanhã também às 20h30. O adversário é o Red Bull Bragantino, né? Botafogo inclusive empatou com o Palmeiras na rodada passada, fez o Palmeiras ali perder a liderança para o rival, para o Flamengo. E aí no Nilton Santos, o Botafogo tem esse compromisso, jogando dentro da sua casa, encarando o Red Bull Bragantino amanhã às 20h30. Quando você pega a tabela, Botafogo é o 14º, Bragantino é o 9º colocado com 35 pontos. Mas o Botafogo tem o fator casa pesando a seu favor para este jogo aí contra a equipe do Red Bull Bragantino. Na Vila Belmiro, amanhã tem Santos e Cruzeiro, viu? Às 21h30, o Santos recebe aí a equipe do Cruzeiro. O Santos, que está sendo muito badalado na mídia após investimentos da empresa da família do Neymar, contratou vários nomes, e um dos nomes que surgiu lá na Vila Belmiro é o Felipe Coutinho, tá? Diz que Felipe Coutinho pode pintar aí como reforço do Peixe, né? Vale a gente ressaltar aí, portanto, a negociação está encaminhada. E eu vou dar detalhes a respeito desse negócio do Santos com o Felipe Coutinho. Santos encaminha a contratação de Felipe Coutinho. O meia é aguardado para fazer exames nessa sexta-feira e deve assinar o contrato aí até o final do ano. Pelo menos as informações que passa de momento. Santos encaminhou o contrato de Felipe Coutinho. O meia vai fazer exames médicos nessa sexta-feira para assinar um contrato de 3 meses com o clube, né? O Coutinho embarcou pela manhã num avião da NR Sport, empresa da família de Neymar, responsável por iniciar o contrato, os contatos e também fechar o acordo. A ideia é iniciar os trabalhos quanto antes, para que o jogador esteja apto rapidamente. Embora esteja mantendo a sua forma física desde a saída do Vasco, ele não atua desde fevereiro deste ano, tá? Vale a gente ressaltar. Coutinho foi um pedido indicado pelo próprio Neymar. A diretoria assinou com o Arthur, que também assinou o contrato curto com a ajuda da empresa do Camisa 10. O Santos derrubou o transfer ban e voltou a fechar reforços ali. Além do volante, o time assinou com o Rodinei, né? Com Rodinei Lima e o Everton Cebolinha foram os reforços que chegaram aí para a equipe do Santos, tá? Cebolinha, inclusive, já foi apresentado, né? Já estreia é sábado aí, segundo os setoristas aí. Deixa eu trazer informação aí da apresentação do Cebolinha. O Santos que tá com pressa, né, para apresentar os seus reforços aí, né? Então vamos lá para as principais informações. Deixa eu trazer as principais informações ali a respeito do Everton Cebolinha. Que segundo as informações ali, vai pintar no Peixe aí nos próximos dias. O Everton Cebolinha estará aí à disposição do Santos
1: Futebol Clube. Everton, durante a entrevista, destacou a possibilidade de jogar com Neymar e Gabigol e a chance de disputar o título da Copa Sul-Americana, mesmo com um contrato curto até o fim do ano. O atacante, inclusive, já treinou com bola na manhã desta quinta-feira e depende apenas da inscrição no vídeo da CBF para poder estrear no sábado contra o Cruzeiro em jogo pelo Campeonato Brasileiro. O Santos com Cebolinha tem 4 reforços anunciados. Além de Everton e Arthur já apresentados aqui na Vila Belmiro, o Santos trouxe Rodinei, que foi titular na vitória sobre o Atlético Mineiro, e Lima. O clube ainda aguarda Felipe Coutinho, que não joga 7 meses após deixar o Vasco por questões de saúde mental. Coutinho, aliás, pode ser o último movimento de mercado do Santos neste meio de ano. Para saber tudo o que rolou da entrevista de Everton, Cebolinha e mais novidades do Santos, acesse a página do clube no GE.com.
0: Muito bem, é só acessar a página do clube do GE se você quiser ver a entrevista e a apresentação. Inclusive, o Cebolinha falou que deixou o Flamengo por falta de oportunidades, né? Mas também o elenco do Flamengo é robusto, né? É, até entendo a questão da diretoria do Flamengo. Então tá aí acertado com o Santos que vai trazendo seus pacotão. Felipe Coutinho não joga há 7 meses, tá? A última vez que ele atuou como atleta, ele tem 34 anos, foi no dia 14 de fevereiro, diante do Volta Redonda, ainda pelo Campeonato Carioca. Ele que teve problemas mental, pressão sofrida ali, e acabou deixando o Vasco da Gama em um acordo aí. Então ele chega para reforçar a equipe do Santos, é reforço de 34 anos aí, vamos ver. Tomara que se recupere e consiga jogar na equipe do Santos aí o Coutinho. Muito bem, tá aí. O Santos encara o Cruzeiro amanhã às 21 horas na Vila Belmiro. Tá aí marcado esse grande duelo, Santos e Cruzeiro se enfrentando aí no Campeonato Brasileiro, na Série A Elite do Futebol Brasileiro. Seguindo aqui, o Mirassol joga no Maião também amanhã às 4 horas da tarde, né, contra o Sport. Mirassol, que é o 16º, tem 28 pontos, é o primeiro acima da zona de rebaixamento, mas tem o Vitória do Jair Ventura. Vitória, não é fácil jogar contra esse Vitória. Esse Vitória é um time encardido, mas o Mirassol em casa não pode nem pensar em empatar, né? Para mim tem que ser vitória certa da equipe do Ganesa ali para conseguir somar 3 pontos importantes na tabela de classificação do Campeonato Brasileiro. E aí a gente tem o clássico do final de semana, né? No domingo, às 5h30 da tarde. Alô, nação corintiana, tem Flamengo e Corinthians. É, amiga, esse duelo promete muito, viu? Corinthians que vem de muitas críticas dessa segunda colocação, perdeu para Chapecoense e vai encarar o Flamengo. E o jogo é no Maracanã, hein? Não é jogo fácil aí para a equipe do Corinthians, né? Então o Corinthians vai ter que se virar, pois empatar com o Estudiantes na Argentina. Tem o Flamengo pela frente no Campeonato Brasileiro, na Série A Elite do Futebol Brasileiro. Então, situação do Corinthians aí complicada. Você encarar o Flamengo numa situação dessa, precisando de um resultado positivo, depois que você perde para Chapecoense, há uma pressão muito grande, né? E o jogo é fora de casa, né? E você vai encarar o Flamengo, que é o líder do Brasileirão. Imagina como é que o Flamengo vai vir para esse jogo pelo um resultado positivo diante ali da equipe do Corinthians, né? Então o Corinthians vai ter que se virar para esse jogo aí. Para mim, eu não vou ficar em cima do muro. Eu acho que o Flamengo é muito favorito desse jogo aí contra a equipe do Corinthians. Eu vou botar 3-1 pro Flamengo, tá? Vitória do Flamengo nesse duelo. Encerrando a rodada na casa de aposta Fonte Nova, Bahia e Remo. Vou de Bahia, 2-0. Bahia mais time. Vou de Bahia ali. Acho que o Bahia consegue vencer por 2-0. Então tá aí a Série A passada limpa do Campeonato Brasileiro. Mais uma vez repetindo os jogos. Hoje no Couto Pereira, Curitiba e Atlético Paranaense. Eu vou de Atlético Paranaense 2-1. Fluminense e Atlético Mineiro em empate em 1-1. Grêmio e Vasco. Vou de Grêmio 1-0. Chapecoense Internacional. Jogo difícil, viu? Mas eu vou dar um crédito pro Inter, viu, Tiagão? Eu vou de 1-0 ali pro Internacional. Palmeiras e São Paulo, jogando no Morumbis, empate, 1-1. Botafogo e Bragantino, 1-1, empate também. Santos e Cruzeiro, empate, vai dar empate também esse jogo aqui, vai dar 2-2. Mirassol e Vitória, 1-0 pro Mirassol. Flamengo e Corinthians, 3-1, Flamengo é meu placar. Bahia e Remo, eu vou aí de 1-0 pro Bahia. Não, vai mais, vai 2-1 aqui, porque esse jogo é fora, é na casa da Casa de Aposta Fonte Nova, então vou no Bahia aí. Então tá aí, Série A passada limpa. Gente, obrigado a todos pelo carinho da audiência, né, durante toda a semana. Vou me despedindo por aqui, se assim o Papai do Céu nos permitir, a gente volta aí na segunda-feira com mais uma edição do nosso Esporte Total. Forte abraço a todos, fiquem com Deus, tá chegando aí a propaganda eleitoral obrigatória. Forte abraço, valeu, tchau, fui!

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5: Meio-dia e 4 minutos.

0: Meio-dia e 12 minutos.
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0: Meio-dia e 12 minutos.

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3: Meio-dia e 31 minutos.
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3: Meio-dia e 42 minutos. Meio-dia e 42 minutos.

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0: É que tá ligadinha aqui com a gente, chegando pra fazer o seu dia muito mais pop e cheio de informação. Eu sou Andressa Pires e tá no ar o seu Drops News, onde você fica por dentro de tudo que rola no universo da música dos seus artistas favoritos. E pra começar essa nossa primeira parte, a gente já vem com uma notícia que vai fazer a alegria de muita gente. Olha só, o João encerra o hiato e acerta a sua volta triunfal. Tem álbum novo vindo aí, um audiovisual incrível e, claro, novos shows pra gente pirar. A agenda de shows completa do cantor já tá bombando nas redes e prometendo arrastar multidões em 2026. É a volta do João em grande estilo, pra alegria dos fãs que estavam morrendo de saudades. E essa foi só a primeira dose de notícias fresquinhas aqui no Drops News. Mas calma que tem muito mais vindo por aí. Não sai daí, que já já eu volto com mais no Drops News.
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3: Bora lá, vamos seguindo então para mais um programaço por aqui. Como é que você tá? Tudo bem? Tudo certinho? Aqui é o Fernando Leme. Hits Mais está no ar. Hoje é dia 11 de setembro, sexta-feira. Sexta-feira, dia 11, né? Hoje é aniversário do Franz Beckenbauer. Ele foi jogador de futebol, já falecido. Hoje também é aniversário do rapper Ludacris, do Bashar al-Assad, político, e do Brian de Palma, cineasta. Hoje, dia 11 de setembro, nós estamos comemorando, então, deixa eu ver aqui, o dia do Cerrado e do árbitro esportivo também. Bora começar o programa.

da Receita Federal tem iPhone 17 Pro por R$ 1.600, o PS5 por R$ 554 e Civic por R$ 3.200. Como é que é? Oportunidade boa da Receita Federal, hein? Vamos ver o que diz aqui. Esses são alguns dos destaques do novo leilão em São Paulo que vai ser realizado dia 15 de setembro, hein? As propostas, elas poderão ser enviadas a partir das 8 da manhã de terça-feira, 8 de setembro, e o prazo termina às 21 horas do dia 14. Quem se classificar nesta primeira etapa poderá participar da sessão de lances marcada para as 10 da manhã do dia 15. O leilão, ele é eletrônico e reúne mercadorias apreendidas ou abandonadas pela Receita. Há celulares, notebooks, videogames, relógios, carros, drones, instrumentos musicais, perfumes, cosméticos, bolsas, calçados e artigos esportivos. Pessoas físicas e empresas podem participar desde que cumpram as exigências previstas para cada lote.

0: em todo lugar.
1: Que legal que você tá aí acompanhando o nosso programa. A gente fica muito agradecido pela sua audiência. Vai pedindo o seu som, mandando seu alô. Agora é hora de mandar beijinhos e beijinhos e beijinhos pra minha amiga Luluzinha Pires, a Michirlânia também tá na sintonia, obrigado pelo carinho. O Zé Bernardo também tá acompanhando a gente aí, valeu. A Marinalva Santos, o Silvio e a Geriane também tá acompanhando o nosso programa. Um grande abraço.
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4: Fala galera ligada no esporte. Chegando junto aqui no Minuto Esportivo pra gente mergulhar nas últimas novidades do mundo da bola. Lineu Silva no comando, trazendo tudo pra você com aquela energia de sempre, mas com a informação precisa na ponta da língua. O Al Hilal fez uma oferta milionária, mas o atacante Luiz Dias prefere continuar no Bayern de Munique. E o Real Madrid aceita negociar Vinícius Júnior com o Arsenal, exigindo uma quantia bem alta.
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4: O Al Hilal, time saudita, apresentou uma proposta de salário astronômico para o atacante colombiano Luiz Dias. A oferta chega a impressionar.

0: impressionante 130 milhões de reais anuais. No entanto, mesmo com os valores sedutores, o jogador demonstrou que sua intenção é permanecer no Bayern de Munique, clube com o qual ele tem vínculo contratual válido até junho de 2029. Ou seja, por enquanto, Luiz Dias não tem planos de se transferir para o Al Hilal. Mudando de ares, mas continuando no futebol europeu, o Real Madrid sinalizou que está aberto a negociar o craque brasileiro Vinícius Júnior com o Arsenal. O clube espanhol está ciente do forte interesse da equipe inglesa na contratação do atacante. Para liberar Vini Júnior, o Real Madrid já definiu um valor de negociação que chega a 929 milhões de reais. É um valor considerável. E vale lembrar que o atacante ainda não renovou seu contrato com o time merengue, o que pode abrir portas para essa possível movimentação no mercado.
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0: Fique ligado que o Minuto Esportivo continua. E na próxima parte tem muito mais para você. Por enquanto, a gente encerra essa parte por aqui.
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3: 1:20.
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3: 1:23.
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5: Fala, pessoal que curte esporte, sejam bem-vindos para mais uma rodada de informações aqui no nosso Minuto Esportivo. É sempre um prazer trazer para você as novidades que agitam o mundo da bola e de outras modalidades. Para começar, já se liga nas manchetes que abrem esta parte do programa. Informações que acabaram de chegar. A primeira, envolvendo um nome de peso no cenário mundial. A França confirmou Zinedine Zidane como técnico até o ano de 2030. E a segunda, também com Zinedine Zidane, que revelou ter recusado propostas de clubes, priorizando uma seleção nacional para comandar.
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5: Vamos aos detalhes da primeira manchete, então. A França, olha só, confirmou Zinedine Zidane como o seu novo treinador. O ídolo francês, conhecido por sua brilhante carreira como jogador e também como técnico campeão, assume novamente o comando técnico da seleção. E o vínculo estabelecido, pelo que foi divulgado, vai até o ano de 2030. Uma aposta de longo prazo da Federação Francesa em Zizou, demonstrando total confiança no trabalho e na visão do ex-jogador e agora técnico para construir um projeto sólido e vitorioso nos próximos anos. Agora, passando para a próxima informação. O próprio Zinedine Zidane, em declarações recentes, revelou publicamente que recusou propostas de diversos clubes de futebol. A prioridade de Zizou, como ele mesmo enfatizou, sempre foi de fato treinar uma seleção nacional. Ele deixou bem claro que essa era sua única e principal motivação para não aceitar outros convites que surgiram ao longo de sua trajetória profissional. Uma postura que mostra o foco total do técnico em um projeto de seleção, buscando desafios em um patamar diferente de sua carreira.
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5: E por aqui, encerramos esta parte do nosso Minuto Esportivo. Mas não se preocupe, o programa continua, com mais informações e análises no nosso próximo encontro. A gente volta já já com muito mais para você. Fique com a gente.
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6: E a gente segue por aqui com muita música boa.
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6: E vamos lá, se prepara aí porque tem muito mais sucesso chegando.

Então tá cortando o cabelo de pacientes de graça e ajuda a recuperar a autoestima em Hospital do SUS, né? Deixa eu ver aqui, ó, tem muita gente boa nesse mundo, né? E um enfermeiro que corta cabelo de pacientes de graça em um Hospital do SUS, tá fazendo muito sucesso em Curitiba, no Paraná. E é mais uma prova disso, que existem gente boa. O nome dele é Jonatas de Souza, conhecido nos corredores como enfermeiro barbeiro. Ele é do Ceará e trabalha há 9 meses no Hospital Universitário Cajuru. E ele decidiu incluir os cortes de graça entre os pequenos cuidados oferecidos, principalmente a pacientes que enfrentam internações mais longas e deve completar 100 cortes feitos este ano. Aí ele disse aqui, ó, eu percebi que além do nosso trabalho essencial, oferecer um corte de cabelo poderia ser uma porta de entrada para nos comunicarmos melhor com o paciente, fortalecendo a autoestima e contribuindo para a recuperação emocional de quem permanece internado por semanas ou até meses, disse ele em uma entrevista. O Hélio Cardoso Lima, de 62 anos, que foi internado depois de sofrer um infarto, recebeu um corte de cabelo do Jonatas 10 dias após chegar à unidade e tá feliz da vida.

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0: as alus não param. Que bom que você tá junto com a gente, mandando aluzinhos e também aquele alô, aquele beijão para todos vocês aí na sintonia da nossa programação. Deixa eu mandar aqui um alô pro meu amigo Ítalo Rocha, também o Fernando Ribeiro tá na sintonia, mandando WhatsApp, a Jamile, a Neuza Silva, Zé Santos também tá por aí, a Neuci Aguiar e o Marcelinho também tá acompanhando a gente aí. Valeu, Marcelinho, valeu. No próximo bloco, eu vou te contar uma notícia, não sai daí não.
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1: E aí, galera antenada no Drops News, chegando com as últimas do universo pop e da música que movimentam o cenário internacional, sempre com aquela energia que você já conhece aqui na sua rádio favorita. E olha só, a gente já começa com uma treta que tá dando o que falar nas redes sociais e nos bastidores do hip hop. Quem diria, né? Parece que o Lil Wayne não curtiu nem um pouco ter ficado de fora dos shows do Jay-Z lá no Yankee Stadium. Pois é, os fãs estão quebrando a cabeça para entender o que rolou. Horas depois do fim da residência do Jay-Z, o rapper Lil Wayne

0: super enigmática, daquelas que a gente fica pensando, pra quem será que foi essa? E claro, a galera logo interpretou como uma indireta bem direta pro Jay-Z. Será que vem barraco por aí no mundo do rap? A gente fica de olho em tudo e te conta aqui no Drops News. Fica ligado porque tem muito mais informação e babado pra rolar. Já já eu volto com mais no Drops News.
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2: 1:39.

0: 41. 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
1: 1h45.
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3: E vamos lá, fique ligado, viu? Porque tem muito sucesso pra você por aqui.
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3: Essa é a trilha sonora da sua programação. Vamos lá, continua.

que você está acompanhando o nosso programa com muita música boa, muitas informações também, né? Do Brasil e do mundo. E as suas participações através do WhatsApp, vai mandando aí, porque daqui a pouquinho rola aquele salve, daqui a pouquinho vai rolar aquele super alô.

0: elas não param. Vamos ver quem tá mandando WhatsApp pra nossa programação. A Silvana, o Geraldo. Obrigado pelo carinho, Juliana também, o Alexandre. Alô, Mauro Sérgio, aquele abraço. O Kaique também tá por aí na sintonia. Aquele alô.
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4: Muito bom ter a sua companhia no Minuto Esportivo. O seu giro rápido pelas principais notícias do esporte. Fique atento porque a gente já começa com o que tá pegando fogo nos bastidores. Vamos para as manchetes do momento. O ex-goleiro Marcos saiu em defesa de Carlos Miguel no Palmeiras, depois de uma falha do arqueiro em campo.

0: sul do país, o Grêmio reabriu as conversas por Christian Oliveira, buscando uma solução para um negócio que envolve 10 milhões de reais.
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0: O ex-goleiro Marcos, uma figura icônica do futebol, veio a público para defender o goleiro Carlos Miguel, do Palmeiras. A defesa de Marcos acontece após Carlos Miguel ter cometido erros importantes durante uma partida. Esses erros, infelizmente, acabaram resultando na derrota da equipe alviverde, o Palmeiras, em seu confronto com o Atlético Mineiro. O posicionamento do ex-goleiro traz um ponto de vista sobre a pressão e as dificuldades da posição. Lembrando que falhas são parte do jogo para qualquer atleta. Passando para a notícia que chega do Grêmio, o Imortal, como é conhecido, reabriu as conversas com o atacante Christian Oliveira. O clube gaúcho está buscando uma solução estratégica para concretizar um negócio que tem um peso financeiro considerável, avaliado em 10 milhões de reais. Christian Oliveira atualmente está emprestado e o tricolor se movimenta com uma nova abordagem, uma nova estratégia para acertar essa negociação. O objetivo é integrar o atacante de forma definitiva ao elenco, apesar do impacto nos cofres do clube.
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0: E assim encerramos mais uma parte aqui no Minuto Esportivo. A gente se encontra na sequência da nossa programação, com muito mais informações e o melhor do esporte para você. Continue ligado na nossa rádio.
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11: 2 e 3.
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12: E aí, galera antenada, Andressa Pires de volta com vocês, direto do Drops News, pra gente acelerar nas novidades do mundo pop. E olha só que notícia babado que tá agitando os fãs da Rainha dos Baixinhos, a Xuxa, gente. Ela fez um convite super especial para suas ex-paquitas pra estarem com ela na turnê O Último Voo da Nave. Imagina só, todas reunidas de novo. A energia vai ser lá em cima, né? Uma verdadeira viagem no tempo, garantindo muita emoção.

São. A estreia dessa tour emocionante tá marcada pro Nubank Park e a expectativa é gigantesca pra ver a rainha e suas paquitas brilhando mais uma vez. Um reencontro histórico que promete muita emoção e nostalgia pra

mais gostosa no seu rádio. Obrigado pela audiência. Continue participando aí através do WhatsApp, porque daqui a pouquinho vai rolar aquele salve. Daqui a pouquinho vai rolar aquele alô pra quem tá acompanhando a nossa programação. Obrigado aí pela audiência. Vamos lá, a música continua.

0: E tem mais alôzinho chegando. Vamos lá, Gisele tá na sintonia, a Tuninha também, Elizabeth, Ramon, alô Cláudia, o Serginho Dias também tá na sintonia junto com a gente, a Paula Santos, obrigado pelo carinho, pela audiência.
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0: E aí, tá curtindo o programa, hein? Que bom, programaço, né, pessoal? Então bora dar um girinho rapidinho aqui pro nosso intervalo e eu já volto com muito mais pra você.
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4: No ar, o Minuto Esportivo. Informação e velocidade para você ficar por dentro de tudo no mundo dos esportes. E para começar, vamos direto para as manchetes que movimentam o cenário da bola. A primeira delas, técnico do Galatasaray sai em defesa de Sané após críticas na Copa do Mundo. E a segunda manchete, nos bastidores do Flamengo, Varela perde titularidade para Emerson Royal e tenta convencer Leonardo Jardim.
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4: O técnico Okan Buruk, que comanda o Galatasaray, veio a público para defender o atacante Sané. Buruk afirmou que Sané foi transformado em um verdadeiro bode expiatório pela eliminação da seleção da Alemanha na última Copa do Mundo.

0: Para o treinador, as críticas direcionadas ao jogador foram exageradas e não condizem com a sua real importância e performance. Sané, que atua no ataque, tem sido alvo constante de avaliações severas. E seu comandante no clube turco fez questão de minimizar essa pressão, buscando proteger seu atleta. E falando em movimentação no campo, lá no Flamengo, o lateral direito Varela vive um momento de reviravolta em sua carreira no clube carioca. O jogador acabou perdendo sua posição de titularidade para Emerson Royal, que tem se destacado nas últimas partidas. Com essa mudança, Varela agora precisa correr atrás e buscar seu espaço novamente dentro da equipe. A missão não é fácil, já que ele terá que convencer o técnico Leonardo Jardim de que merece retomar a titularidade. Varela, pelo que tudo indica, virou reserva nesse começo de trabalho, e a disputa pela vaga na lateral direita está mais acirrada do que nunca no rubro-negro. Ele terá que mostrar muito nos treinos e em eventuais oportunidades para reverter essa situação e voltar a ser prestigiado no elenco do Fla.
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0: E assim a gente encerra mais uma parte do nosso Minuto Esportivo. Fique ligado na programação da rádio. A gente volta em breve com mais notícias e análises do universo do esporte.
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5: 2h21.
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5: 2h23.
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12: Se liga nessa informação aqui que pode ser interessante para os carequinhas de plantão aí, ó. Presta bem atenção porque é um remédio já usado contra artrite e reumatoide. Surpreendeu cientistas depois de devolver grande parte do cabelo a pacientes com alopecia grave. Em 2 estudos clínicos de fase 3, metade das pessoas que receberam a dose mais alta da upadacitinib, que é o nome, terminou seis meses de tratamento com pelo menos 80% do couro cabeludo coberto por cabelos. O tratamento ele já foi aprovado, inclusive, na Europa. A pesquisa ela foi liderada por cientistas ligados ao Brigham and Women's Hospital, lá nos Estados Unidos, e reuniu especialistas de instituições de vários países. Os resultados eles foram publicados no último dia 12 na revista científica JAMA Dermatology. Ao todo, 1.399 adultos e adolescentes participaram dos testes realizados em centros da América, Europa e Ásia. E todos tinham alopecia areata grave e haviam perdido pelo menos metade dos cabelos do couro cabeludo. Entre os pacientes estavam 118 adolescentes e

0: de 12 a 17 anos. O objetivo era saber se o remédio, o medicamento que atua sobre o sistema imunológico e já empregado contra doenças inflamatórias, poderia estimular a recuperação dos fios. Olha aí, quem sabe, né? Uma luz no fim do túnel aí pros carequinhas de plantão.
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0: Vamos lá, sequência de músicas por aqui. Não para.

música maravilhosa que você gosta rola aqui na nossa programação. Nosso muito obrigado pelo seu carinho, pela sua audiência. Continue pedindo a tua aí através do nosso WhatsApp. Daqui a pouquinho a gente vai mandar aquele alô pra galera toda que tá na sintonia aí. E claro, sua canção também rola aqui na nossa programação, né? Muito bom saber que você tá aí. Esteja você em casa, no seu trabalho, esteja você aí dando uma caroninha pra gente no teu carro, no teu caminhão. Nosso muitíssimo obrigado pela tua audiência. Vamos lá, a programação não para.

0: você que ainda não participou da nossa programação, o que que você tá esperando? Manda aquele salve, manda aquele alô que a gente vai mandando, a gente vai registrando as participações aqui, né? Quem tá na sintonia junto com a gente aqui, deixa eu ver, é o Gilson, a Ilandi também tá junto com a gente, obrigado pelo carinho aí, o Marcelo Borges, valeu, o David, alô Luci, obrigado pelas palavras carinhosas, tá adorando o programa, e a Terezinha Cruz também tá acompanhando a gente, daqui a pouquinho a gente manda mais alô.
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4: Chegamos com o Minuto Esportivo. Sua parada obrigatória para ficar ligado em tudo que movimenta o universo da bola. Aqui na sua rádio. E a gente já começa com as manchetes que estão agitando o cenário esportivo. Lá fora, o técnico da Argentina, Lionel Scaloni, desabafou. Ele recebeu fortes críticas depois do segundo lugar na Copa do Mundo e o treinador veio a público. Por aqui, no futebol brasileiro, o Cruzeiro viu sua grande sequência de invencibilidade na Série A ser quebrada. Um resultado importante colocou fim à boa fase da equipe.
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4: Começando com o desabafo de Lionel Scaloni. O treinador da seleção argentina, campeã mundial em outra edição, pediu desculpas aos torcedores por não conseguir conquistar o título novamente nesta última Copa do Mundo. Scaloni também fez questão de rebater os comentários negativos que surgiram após a campanha da Argentina, onde a equipe ficou com o segundo lugar. Esse desabafo veio cerca de uma semana depois da final do torneio, mostrando como as críticas impactaram o ambiente da seleção e do próprio técnico. Uma situação delicada para o comando técnico dos hermanos. Mudando para o cenário nacional, o Cruzeiro, que vinha em uma fase muito boa, era o dono da maior invencibilidade da Série A do Campeonato Brasileiro. Essa sequência de resultados positivos, que acumulava vários jogos sem perder, foi interrompida depois da derrota para o Botafogo. O time mineiro vinha mostrando um trabalho consistente, acumulando bons resultados sob o comando do técnico Arthur Jorge. A interrupção dessa série de vitórias e empates contra o Botafogo marca sem dúvida uma virada na campanha da equipe celeste no campeonato, e a torcida espera a recuperação.
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4: Com isso, a gente encerra mais uma parte do Minuto Esportivo. Fique ligado na programação da rádio e a gente volta daqui a pouco com mais informações. Até a próxima.
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2: 12:41.
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0: Minuto Esportivo no ar, chegando com as informações mais quentes do mundo da bola. Para você que acompanha cada lance, cada virada, cada gol, a gente traz um resumo caprichado. Vamos direto às manchetes que estão agitando o cenário do futebol, com notícias importantes para você, fã do esporte, que não perde um detalhe. O Real Madrid avalia um novo empréstimo para o atacante Endrick, já no início da próxima temporada europeia. O São Paulo conquistou uma vitória importante no Paulistão Feminino, assumindo a vice-liderança da competição.
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0: Começando com o noticiário europeu e uma situação que envolve um dos nossos jovens talentos. O Real Madrid, um dos gigantes do futebol mundial, estaria avaliando a possibilidade de um novo empréstimo para o atacante brasileiro Endrick. Essa movimentação, de acordo com o respeitado jornal espanhol Marca, poderia ocorrer já no início da próxima temporada europeia. O clube merengue, agora sob a batuta de José Mourinho no comando técnico, passa por um momento de redefinição e ajustes em seu elenco principal. Essa fase de transição pode ser o motivo por trás da decisão de emprestar o jogador, buscando mais tempo de jogo e experiência para Endrick, antes de integrá-lo definitivamente ao time. No Campeonato Paulista Feminino, o São Paulo entrou em campo e garantiu uma importante vitória sobre o Mirassol. O time tricolor superou o adversário, conquistando os 3 pontos que eram fundamentais para sua campanha no estadual. Os gols que selaram esse resultado positivo vieram dos pés de Bia Menezes, que balançou as redes ainda no primeiro tempo, abrindo o placar para o São Paulo. Já na segunda etapa do jogo, Kézia Senna ampliou a vantagem, garantindo a tranquilidade para o time paulista. Com esse triunfo convincente, o São Paulo alcançou a vice-liderança da competição, mostrando força e consistência nesta temporada do futebol feminino.
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0: A gente encerra esta parte do Minuto Esportivo, mas fique ligado, que o nosso programa continua com muito mais para você. Acompanhe a nossa programação. A gente volta já.
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4: Programação sensacional para você que tá curtindo aí a gente. Nosso muito obrigado pela sua audiência. Já participou do programa? Manda o WhatsApp aí pra rádio, fica à vontade. Daqui a pouquinho a gente vai mandar aquele super alô para todo mundo aí na sintonia. Pede sua música, manda abraço, mostra que você tá na sintonia. Se você ainda não acessou as nossas páginas nas redes sociais, acesse e participe também. Dá um like lá pra gente, siga a gente nas nossas redes sociais. Vamos lá, a programação segue.
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4: Vamos lá, conferindo aí a nossa programação. Segue.

aquela música que você gosta na melhor programação do seu rádio. Você participa, você pede, a gente, né, vai anotando aqui os pedidos musicais, mandando para o programador e a qualquer momento rola na nossa programação. Vamos nessa, a música continua.

0: mais músicas e menos intervalos e mais informações e ablôs e abraços também que não pode faltar em nossa programação. Vamos registrando aqui a participação do Everton, a Nayane também tá junto com a gente, obrigado pelo carinho, a Flávia de Lourdes, alô Márcio Oliveira, aquele abraço também, a Albertina, o Alisson tá junto com a gente também e a Maiara Santos também tá acompanhando o nosso programa aí, valeu. Daqui a pouquinho a gente manda mais alô, tá? E eu vou dar um intervalinho rapidinho aqui pra você, né? Se conectar aí com os nossos patrocinadores, pra você saber quais as promoções, as ofertas da semana e daqui a pouquinho eu tô de volta. Segura as pontas aí.
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0: 3 e 3.
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3: 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Sextou, bebê. Bom final de semana pra você. Hoje é dia 11. Babados e fofocas está no ar. Capricha na dica de hoje, Gia. Afinal de contas, é sexta-feira, né?
4: Mas a dica não é pra sexta, Fernanda. A dica é de limpeza, tá?
3: Boa.
4: E o truquezinho hoje é pra quando você derramar um leite, um molho de tomate aí na trempa do teu fogão, ele gruda, né? Fica preto. E depois que aquilo seca, meu amigo, aquilo te dá um trabalho, mas é um trabalho pra você conseguir limpar. Então tem um pulo do gato pra você fazer quando isso acontecer. Assim que derramar, você joga tal produtinho, tá? Que depois é só passar a buchinha que sai tudo.
3: Ué, então tá bom, vamos aguardar. Vamos lá, primeira fofoca.
4: Bora então com as nossas fofoquitas, gente. Eu tô aqui no... Deixa eu ver onde que eu tô, que nem eu tô sabendo que fechar esses anúncios. Tô nos bastidores.com.br. E olha essa fofoca, Luísa Mel critica a Virgínia Fonseca por 50 mil reais arrecadados em live, né? A apresentadora e também ativista

ativista, né, pelos direitos dos animais, a Luísa Mel, usou os stories do Instagram para poder questionar publicamente a quantia arrecadada pela Virgínia durante uma live recente. Segundo dados divulgados, a influenciadora e empresária teria recebido cerca de R$50 mil em doações de seguidores, né, em apenas meia hora de transmissão. Por favor, me ajudem a entender o que está acontecendo. De um lado, a bela e quase bilionária Virgínia. Do outro lado, cachorro espancado, cachorro

0: adivinha quem arrecadou mais 50 mil reais de seguidores em 30 minutos, né? A Luísa aproveitou o momento também pra expor a realidade que enfrenta, né, à frente aí dos seus próprios projetos de resgate. Olha, enquanto isso, estamos com muita dificuldade de pagar as contas e prosseguir com os resgates. Não é o ataque a ela, é entender o que tá acontecendo, como preferem doar dinheiro pra uma empresária muito, muito, muito rica, ao invés de ajudarem os animais que tanto sofrem, né? A publicação da Luísa aí não pedia interrupção das doações à Virgínia, mas provocava uma reflexão, né, sobre prioridades aí dos internautas na hora de destinar recursos, no momento em que ONGs, né, espalhadas aí pelo Brasil de proteção animal relatam dificuldades crescentes, né, pra poder manter operações de resgate. Até a publicação aqui da matéria no, nos bastidores, né, a Virgínia Fonseca não tinha se manifestado publicamente aí sobre a fala da Luísa, não.
1: Maravilha, daqui a pouquinho tem mais pra você. Vamos lá, primeira música do programa de hoje.

0: Mais músicas pra vocês, mais informações. Já já rola aquele alô, vai mandando seu WhatsApp aí. Gente, daqui a pouquinho tem a dica da Gi.
1: Isso mesmo, um pulo do gato pra você conseguir limpar facilmente a trempe do teu fogão quando ferver leite acabar derramando, ou derramou um molho de tomate, enfim.

0: Gustavo Mioto, senhoras e senhores.
1: Sensacional, que bom que você tá junto com a gente aí. Muitíssimo obrigado pela sua sintonia, vamos fofocar.
2: E a Ana Castela ganha 100zão escondido da avó e a reação surpreende. Tô aqui no Entretê do spinoff.com.br. Ana Castela com seus 22 aninhos, cheia da grana já por sinal, né? Recebeu uma surpresa aí da avó durante uma visita a Sete Quedas no Mato Grosso do Sul no último dia 8. A cantora percebeu que a familiar, né, havia colocado R$100 em seu bolso durante um abraço e compartilhou o momento nas redes sociais, né? A situação aconteceu enquanto a boiadeira matava a saudade da família na cidade onde cresceu. Ao perceber que havia sido descoberta, a avó reagiu de forma espontânea. Cala a boca! Arrancando risadas, né, dos parentes que acompanhavam a cena. A cantora contou que inicialmente não entendeu o que estava acontecendo. Enquanto recebeu o abraço da avó, percebeu que ela mexia no bolso, mas só descobriu a intenção depois, né? Ela veio me abraçar e ela tava botando a mão no meu bolso e eu não entendi nada, né? Quando viu a nota de 100, Ana revelou o presente pra câmera. A descoberta fez os familiares entrarem na brincadeira repetindo esconde, esconde, esconde, né? Enquanto a avó tentava lidar com a situação. A cena rapidamente ganhou um tom divertido e a cantora decidiu publicar o registro pros seguidores, né? Reforçando o vínculo que a boiadeira tem com a família e também brincando com os costumes de familiares entregarem dinheiro escondido, né? Mesmo quando os netos já são adultos e digamos, né? O que é R$100 pra Ana Castela, mas eu tenho certeza que esses R$100 vale muito mais do que todo o dinheiro que ela tem na conta, né?
1: Já já tem mais informações pra vocês.
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6: 3h22.
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6: 25.
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13: E a gente tá de volta no Drops News. Chegou a hora de ficar por dentro do que tá rolando no universo da música e das celebridades. E olha, a

0: tá subindo. A amiga de Preta Gil, Ju de Paula, não perdoou e rebateu com força as falas do ex-marido da cantora, Rodrigo Godoy. Ela mandou o recado direto: mau caráter é uma escolha. Pois é, a situação continua rendendo. Ju de Paula fez questão de afirmar que o círculo mais próximo da Preta já tinha conhecimento sobre uma suposta traição de Rodrigo Godoy. E não parou por aí. Ela ainda revelou que o grupo pediu para ele segurar o rompimento, segurar tudo até o final do tratamento da cantora. Que barra, hein? Um verdadeiro turbilhão de emoções e revelações que sacode o mundo dos famosos. E a gente segue acompanhando de perto cada detalhe dessa história. Não sai daí, porque o Drops News tá só começando. Tem muito mais acontecendo e a gente te conta tudo. Já já eu volto com mais no Drops News.
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3: E por aqui segue a nossa programação na sua sexta. A sua rádio. De mais fofoca.
4: Tô aqui no Wolfo Chico agora, olha, robô do prédio do Neymar vai entregar encomendas na porta dos milionários. Imagina receber uma encomenda na porta de casa, sem precisar descer até a portaria e sem que um funcionário precise fazer a entrega, né? Essa vai ser a rotina, hein? Dos futuros moradores de um empreendimento de luxo em Itapema, Santa Catarina, onde um robô autônomo, né? Ele vai circular ali pelo prédio, pegar elevadores, levar pequenos volumes diretamente pros apartamentos. A tecnologia para a parte do Edifice One, né? Empreendimento em construção aí na meia praia. Depois que uma encomenda for recebida e liberada pela equipe do condomínio, o volume será colocado no compartimento do robô, que seguirá sozinho até a unidade indicada, né? O apartamento indicado. Além disso, o equipamento terá integração aos elevadores do edifício. Dessa forma, vai poder circular, né? Entre os pavimentos e chegar à porta dos apartamentos sem a necessidade de intervenção humana durante o processo. Depois de concluir a entrega, o robô, né, ele retornará automaticamente à base para aguardar, então, uma nova solicitação. A ideia é atender encomendas, pedidos, pequenos volumes enviados aos moradores, né? Segundo o Luiz Feitosa, que é sócio do FT One e especialista no mercado imobiliário, a tecnologia se deu para poder resolver uma situação cotidiana, né, dentro de um condomínio de alto padrão. Então, pois é, gente, se você morar aí no condomínio do Neymar, você vai ter um robôzinho que leva as encomendas da Shopee na tua porta.
3: Já, já tem mais uma. Vamos lá, a música continua.
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0: aquela programação musical que você adora, ainda mais por ser uma sexta-feira. Daqui a pouquinho tem a dica da Gi.
1: Isso mesmo, truquezinho pra limpar com facilidade a trempe do fogão que acabou derramando um molho de tomate, um leite fervido, enfim, qualquer coisa que tenha derramado.
0: Sensacional, já já.

0: aquela música que você gosta e aquela informação que não pode faltar, né? A Gi traz as principais, as que estão bombando hoje aí na internet. Manda mais uma, Gi.
1: A gente já falou da polêmica aí da Luísa Mel com a Virgínia Fonseca. Olha aqui no Ofo Chico. A Virgínia faz festão de 5 anos da MP que tá recebendo 50 mil de doação. Assim, eu não concordo muito com esse negócio de doação pra... Gente, eu entrei esses dias aí no Instagram do Virgínia, 56 milhões de seguidores, gente. Que é isso? A mulher tá soltando dinheiro pra tudo que é canto. Tá soltando dinheiro pra boca, pro nariz, pro zóio, pro ouvido, né? E ganhar doação. É, eu acho que a doação devia ser mais bem destinada, né? Digamos assim. E teve até um podcast que até viralizou um trecho que aquela lá que ganhou o BBB. Ai, gente, esqueci o nome dela. Aquela lá que ganhou o BBB lá, ela falava assim, mas o que que é isso? O pessoal tá dando dinheiro? Aí elas explicaram, né, que eles davam dinheiro pra fixar o comentário no topo, né, e ele ser lido ali durante o podcast. E aí ela fala assim, não, a gente vai doar esse dinheiro, vai doar esse dinheiro todo, né, então acho que devia ser mais bem destinado. Mas enfim, vamos falar da fofoca, né? A Virgínia transformou São Paulo num verdadeiro palco cor-de-rosa pra poder comemorar, né, os 5 anos da WePink, mas quem esperava um look rosa dela se surpreendeu. Com cerca de 550 convidados, shows de Matuê, Mari Fernandes, Léo Foguete, né, cenários luxuosos, drinks inspirados nos perfumes da marca e um buffet de dar água na boca, a influenciadora comandou uma noite daquelas. E o pessoal escolhido por ela, claro, roubou a cena, gente. Ela não ia do rosa, óbvio, né? A festa aconteceu na noite do dia 9, né, no Village JK, na Vila Olímpica, e reuniu amigos, familiares, nomes conhecidos ali do círculo da Virgínia, né? Só que apesar da identidade da WePink ser tomada por conta da decoração

0: rosa, fúcsia, magenta e luzes de LED, a aniversariante do negócio resolveu fazer diferente. Ela surgiu com um vestido preto longo, transparente, cheio de dramaticidade, né? Acompanhado por uma capa fluida que deixou a produção ainda mais impactante. Pra completar, ela apostou em joias como esmeraldas e diamantes, né? Criando um contraste poderoso com o look. O cabelo preso num coque alto, né? E a maquiagem marcada deram o toque final da produção, gente. E foi, ó, um festão daqueles, viu?
1: Boa, daqui a pouquinho tem mais pra você. Fala aí, essa é a rádio mais gostosa do seu rádio, né? Então não sai daí não que eu já volto.
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4: 3:42. 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

0: 23:45.
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2: Alô, você que acompanha o Minuto Esportivo. Estamos no ar com as principais informações do mundo da bola, para você ficar por dentro de tudo o que rola nos gramados nacionais e internacionais. Começamos falando do mercado de transferências, com o Flamengo cogitando enviar Gonzalo Plata ao Zenit para facilitar a chegada de Luis Enrique. E na Europa, o Liverpool faz um movimento importante por Fikayo Tomori, após a

0: Saída de Konaté.
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0: Sobre a situação do Flamengo, o clube segue monitorando de perto a situação de Luiz Henrique, um atacante que está na mira da diretoria rubro-negra. Para tentar avançar nas negociações e facilitar a chegada do jogador, o Flamengo cogita enviar o atleta Gonzalo Plata ao Zenit. É importante destacar que outro clube do futebol brasileiro também entrou na disputa pela contratação de Luiz Henrique, o que promete esquentar a briga por esse nome no mercado. Já no velho continente, mais precisamente na Inglaterra, o Liverpool está bastante ativo neste período de movimentações. O clube inglês anunciou recentemente a chegada do jovem Vitor Muñoz e já se mostra pronto para investir novamente em um nome de peso. A diretoria dos Reds faz um movimento por Fikayo Tomori, um zagueiro que está sendo observado de perto. Essa investida acontece após a saída de Konaté do elenco, indicando que o Liverpool busca reforçar a sua defesa.
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0: É isso. A gente faz uma breve pausa e volta já já com a próxima parte do nosso Minuto Esportivo.
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3: Que bom que você está acompanhando o nosso programa. Bom final de semana. Hoje é dia 11.
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3: E tem mais fofoca.
4: Continua aqui no Ovo Chico e a mansão do Nicolas Cage é engolida por buraco, né? A mansão dele, a Beira Mar em Malibu, avaliada em 10 milhões e meio de dólares. Gente, quase desabou depois de uma cratera de aproximadamente 9 por 9 metros abrir ali na entrada principal, né? De acordo com o programa Entrained Tunning, o desabamento foi atribuído à severa erosão costeira e à forte agitação marítima provocada pelo furacão Marie, né? Além disso, chuvas intensas aceleraram o processo, destruindo, né, o pavimento e comprometendo as fundações da estrutura. Por causa desse cenário, o enorme buraco ali, ele chegou a quase engolir mesmo o imóvel, né? Que inclusive já passava por reformas. O caso veio à tona quando os vizinhos acionaram bombeiros locais para poder checar uma suspeita de vazamento de gás, né? No endereço, os agentes constataram a gravidade da erosão e mobilizaram equipes de emergência para conter novos riscos estruturais. Diante do perigo iminente, né? As autoridades de Malibu interditaram a residência, né? Que tem 370 metros quadrados, que o ator comprou lá em 2024, né? Classificando-a como inabitável. Não houve feridos, né? Nem necessidade de evacuação, porque o imóvel estava desocupado devido às reformas. Mas, gente, é um prejuízo, né? Imagina, tipo, interditou aqui o negócio, não dá pra morar, é dinheiro perdido. Complicado.
3: Coisa boa, hein? Só as melhores pra você. Vamos lá, a música continua.

0: mais músicas pra você, muita informação também e aquela dica que não pode faltar no seu dia, né,
1: gente? Isso mesmo, truquezinho pra facilitar a limpeza da trempe do fogão quando alguma coisa derramar.
0: Sensacional, já já.

0: É isso, por aqui a gente vai seguindo com o nosso programa, aquela programação super especial para todos vocês aí na sintonia. Nosso muito obrigado aí pela sua audiência. É hora da dica do dia, né, Gi? Passa aí pra gente.
1: Bora pra nossa diquinha do dia então, né, de como tirar o queimado rápido ali da boca do fogão. Se você entornou leite, molho na trempe, né, na boca do fogão ali quente e ficou aquela crosta preta grudada, você vai jogar uma camada de sal de cozinha enquanto isso que derramou no seu fogão ainda estiver quente, né, o leite, o molho e fio que estiver derramado. Enquanto estiver quente, você joga sal de cozinha em cima, tá? É, até que tem que estar morninho ainda, não pode ter esfriado não, tá? E aí, quando esfriar, você passa a buchinha. Isso vai funcionar porque o sal, gente, ele absorve o líquido quente e vai impedir também que o açúcar ou a gordura, né, no caso do leite, carbonize, né, e petrifique ali no ferro da boca do fogão. E assim você vai conseguir limpar muito mais fácil.
0: Anotou, minha senhora? Então tá bom, tá joia. Hoje, bom final de semana pra você, até segunda-feira.
1: Valeu, Fernando, até.
0: Valeu, pessoal. Fica aí, viu? Daqui a pouquinho, depois do intervalo, tem mais música pra você.
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3: Demais. 4 e 3.
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10: E aí, galera? Andressa Pires de volta com Drops News. Se você é daqueles que não dispensa uma boa dose de energia e um som que balança as estruturas, vai pirar nessa. Saiu a lista das 10 melhores bandas de metal.

0: Fica a pergunta, será que a sua banda favorita conseguiu um lugar no topo desse ranking? É sempre bom ver o reconhecimento vindo direto de quem realmente vive a cena, né? E a gente sabe que no metal alternativo tem muita banda com história e com um som que arrepia. Já eu volto com a última parte do Drops News. Fica ligado, é rapidinho.
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3: Coisa boa, coisa maravilhosa, já estamos de volta. Prazer, eu sou Fernando Leme, desejo só melhor pra você. Tá na hora.
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3: Maravilha, vamos dando sequência à nossa programação e agora é hora do motivacional. Não é que o mundo tem pra você, ou não é o que o mundo oferece pra você, é o que você traz ao mundo. Você sabe que muitas pessoas passam a vida esperando que alguma coisa aconteça, uma oportunidade, uma ajuda, um reconhecimento, ou aquele momento perfeito para começar. A verdade é que a vida muda quando a gente deixa de apenas esperar e começamos a oferecer aquilo que existe de melhor dentro da gente. O mundo ele pode não entregar tudo o que você deseja, mas sempre poderá escolher como você vai responder. A gente pode levar esperança para quem está desanimado, respeito para quem se sente esquecido, coragem para quem enfrenta dificuldades e alegria para os ambientes por onde passamos. Mesmo os gestos mais simples, eles são capazes de transformar o dia de alguém. Cada pessoa carrega experiências, talentos e uma maneira única de enxergar a vida. E talvez você ainda não tenha percebido o valor daquilo que você possui, mas existe algo em você que ninguém mais consegue oferecer da mesma forma. E quando esse potencial ele é usado com verdade, dedicação, generosidade, ele deixa marcas positivas. Não espere que todas as condições estejam perfeitas. Comece com o que você tem e faça o melhor que você puder fazer. Em vez de perguntar apenas o que a vida pode te dar, pergunte o que você pode acrescentar à vida. E no final, o que realmente importa não é somente aquilo que a gente conquista, mas é também aquilo que a gente entrega. O mundo pode até não reconhecer imediatamente o teu esforço, mas toda atitude sincera planta uma semente. E quem espalha coisas boas sempre deixa o caminho um pouco melhor para quem vem depois.

uma atrás da outra, menos intervalos, mais música boa, muita informação do Brasil e do mundo, muitos alôs também. Vai mandando seu WhatsApp aí pra gente. Aqui você fica muito bem informado e ouvindo a melhor programação musical. E a música não para. Vamos lá.

0: Alôs não param de chegar. Já manda o seu WhatsApp aí pra gente. Então a gente agradece a sua sintonia. E quem tá com a gente aqui é a Márcia. Também a Debi. O Fábio também tá acompanhando o nosso programa. Obrigado, Vinícius. Natanael de Matos, valeu. Douglas Fernandes também tá junto com a gente. Obrigado pelo carinho.
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0: E aí, tá curtindo? Claro que tá. Tá gostando? Espero que sim. Então, aguenta a mão aí que a gente já volta com muito mais músicas pra você. Peraí.
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3: 4:22.
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3: 4:24.
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10: Minuto Esportivo no ar, trazendo as informações mais quentes do mundo da bola para você que acompanha a nossa programação. Fique ligado, porque o esporte não para e a gente te deixa por dentro de tudo. Começamos com as manchetes que movimentam o mercado da bola. O Spartak Moscou prepara uma oferta milionária por Flaco Lopes. E o Bayer Leverkusen avança nas negociações para contratar Facundo Medina.
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10: Agora vamos aos detalhes dessas notícias que agitam os bastidores do futebol. O atacante Flaco Lopes, que tem se destacado bastante, pode estar com os dias contados no Palmeiras, ou não. O Spartak Moscou está preparando uma oferta de 139 milhões de reais para tentar tirar o jogador do clube brasileiro. Flaco Lopes tem se valorizado no mercado ao longo dos últimos meses e, por isso, a diretoria do Palmeiras espera mantê-lo em seu plantel, apesar do interesse e da proposta generosa que vem da Rússia. A situação promete ser um dos grandes capítulos dessa janela de transferências, com o Palmeiras buscando segurar uma de suas peças importantes. Mudando para a Europa, o Bayer Leverkusen está de olho no mercado de transferências para reforçar seu elenco. O clube alemão avança nas negociações para contratar o defensor Facundo Medina, em um negócio que pode chegar à casa dos 116 milhões de reais. O Bayer Leverkusen terminou a última temporada na sexta colocação no campeonato alemão e a diretoria já mira o futuro. O objetivo é ambicioso. O clube sonha em voltar a brigar pelo título na temporada de 2026-2027. E a chegada de jogadores como Facundo Medina seria fundamental para essa meta.
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10: Por enquanto é isso na nossa parte de notícias. A gente se encontra já já com muito mais esporte para você. Até a próxima parte.
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0: Feito pipa com Lázaro Ramos avança na disputa para representar o Brasil no Oscar 2027. Será que vai dessa vez? Esse filme, ele saiu do Festival de Gramado carregado de prêmios e acaba de dar mais um passo importante. O longa dirigido por Alain de Berton está entre os 6 pré-selecionados para poder representar o Brasil no Oscar 2027 na categoria de melhor filme internacional. A lista ela foi definida na quarta-feira, dia 9, pela Academia Brasileira de Cinema e o longa Feito Pipa concorre agora com 100 dias, A Fabulosa Máquina do Tempo, A Natureza das Coisas Invisíveis, Nosso Segredo e Vicentina Pede Desculpas. O escolhido será anunciado no próximo dia 16 agora. A novidade chega um dia depois de Aparis Filmes divulgar o novo trailer oficial do filme estrelado por Yuri Gomes, Teca Pereira e também Lázaro Ramos. O filme estreia nos cinemas brasileiros no dia 5 de novembro.
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0: Vamos lá, porque por aqui é só música boa.

0: maravilhoso e que dia sensacional, porque você tá aí acompanhando a nossa programação. Nosso muito obrigado pela sua audiência. É muito bom saber que tem assim, ó, um monte de gente ouvindo a gente por toda a cidade. Obrigado pelo carinho, muito obrigado pela sua sintonia. Vamos nessa, a música não para.
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0: você tá acompanhando a gente. Como é bom saber que você tá aí. Vamos mandando alôzinho, vamos registrando as participações. A Luana tá junto com a gente, o Joel Ramos também, o Jean, a Lana, grande beijo pra você, o Fábio, alô César, aquele abraço, e a Ana Salete também tá acompanhando aí o nosso programa. Obrigado, viu?
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3: Apoio Cultural. 4:43.
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3: 4:46.
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13: E aí, galera antenada, chegando com Andressa Pires no seu Drops News, o programa que te deixa por dentro de tudo que rola no universo pop e musical. Para começar com o pé direito, já tem notícia quentíssima do João, que não para de surpreender. Ele vai anunciar o álbum novo, o quinto de estúdio, e o rolê é super estratégico. O anúncio vai rolar no intervalo da novela Quem Ama Cuida, lá na Globo. Isso mesmo, João amarrando um comercial na TV aberta, junto com uma ação no Google. Tudo para bombar o lançamento. A galera já tá contando os segundos, porque a audição exclusiva do álbum já tá marcada pro domingo. É muito buzz para um artista só, hein? João mostrando mais uma vez porque é um dos maiores nomes da nossa música pop atual. Fiquem ligados para não perder nenhum detalhe desse lançamento que promete agitar tudo. Obrigada pela sua companhia, viu? Até o próximo Drops News, estarei juntinho com você.
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15: Se liga, porque aos 76 anos, Stevie Wonder anuncia a turnê 2026 e vai percorrer vários países. Vamos ver se ele vai passar pelo Brasil. Vamos lá, as músicas de Stevie Wonder estarão juntas novamente no palco na turnê 2026. Aos 76 anos, o cantor anunciou vários shows para poder comemorar os 50 anos de Songs in the Key of Life, que é um dos discos mais importantes da carreira dele. E não será apenas uma seleção de sucessos, ele vai também apresentar o álbum de 1976 na íntegra em cada um dos 18 shows programados entre outubro e dezembro na Europa e também nos Estados Unidos. Essa turnê comemora que vai começar em 13 de outubro lá em Birmingham, na Inglaterra. Aí depois ele vai passar por cidades como Paris, Copenhague, Oslo, Estocolmo, Colônia, Amsterdã, Dublin, Londres, Manchester e também Glasgow. E a etapa norte-americana começa em 19 de novembro no Madison Square Garden em Nova York. Também ele vai passar por Chicago, Washington e Detroit. Também estão na programação antes do encerramento em 19 de dezembro em Los Angeles. Puxa, eu acho que ele não vai passar pelo Brasil, hein? Que peninha. Quem sabe no meio do caminho eles resolvam trazer o Steve Wonder aqui pro Brasil também, né?
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15: Respira fundo aí, curte o que vem agora, porque é só música boa.

Sensacional, tá vendo aí, né? Só musicão pra quem tá acompanhando a nossa programação nesse dia maravilhoso. Continue participando da nossa programação, porque daqui a pouquinho eu vou mandar aquele alô sensacional pra você. Vamos lá, a música continua.

0: né? Vamos seguindo aí a nossa programação, mandando alôzinhos pra quem tá acompanhando a gente. Alô, Anderson, aquele abraço pra você, Zuca também, o Peterson, o Jean, o Jonathan e o Luiz Henrique também tá acompanhando a gente aí. Obrigado pelo carinho.
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1: 5 horas. 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
7: Boa tarde, Água Boa e região. Iniciamos agora o especial sertanejo na Liberdade FM 104,9. Com vocês, Jean Martinazzo, levando até vocês os clássicos e as novidades do sertanejo. Faça parte da nossa vibe na Liberdade FM. Já pegou seu celular aí? Então manda uma mensagem no WhatsApp 66 3468 1200. Peça a música que você quer ouvir, envie sua saudação e conte-nos de onde que você está sintonizado. Continue ligado em nossas redes sociais. Acesse Liberdade FM 104.9 no Facebook e arroba Liberdade 104.9 FM no Instagram, para você acompanhar tudo que acontece na sua rádio do coração. O especial sertanejo está ao vivo, então aumente o som, porque tá na Liberdade, tá bom demais.

0: Quem gostou, levanta a mão e baixa um pouco.
1: O Especial Sertanejo segue a todo vapor na Liberdade FM 104,9. Continuamos trazendo os maiores sucessos do sertanejo para fazer companhia a você. É hora de elevar o som, porque as músicas estão por vir, vão te conquistar. Muito amor e sertanejo raiz estão chegando na Liberdade FM.

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0: prazer tê-lo conosco na Liberdade FM 104,9. Mantenha-se conectado que já já o Especial Sertanejo traz muito mais hits pra você. Deixe seu recado e mande um abraço. Interaja conosco via WhatsApp 6634681200 e siga-nos nas redes sociais. Estamos no Instagram @liberdade104.9fm e no Facebook Liberdade FM 104.9. Fique ligado que já já tem mais música sertaneja pra você curtir.
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2: 5 horas e 16 minutos.

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2: 5:22.
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3: 5:25.
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4: Recomeçamos no Especial Sertanejo. Obrigado pela sua companhia e por seguir conosco nesse clima perfeito. Então prepare-se para aumentar o volume, pois vem aí mais uma sequência que é pura preferência sua. O sertanejo não para de surpreender. Chegou aquela música que vai elevar ainda mais a sua energia. 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

Você está no lugar certo para curtir o especial sertanejo com os maiores sucessos do rádio. A melhor companhia segue com você. E seguimos no nosso ritmo com aquela seleção especial que você tanto gosta. Coração pronto? Porque tem mais sucesso chegando em sua sintonia. Tá na liberdade? Tá bom demais.

0: Maria, viu?
1: Gregory Matheus.
2: Envolve cada especialista independente com vocês nos acompanhando na empresa. Permanecemos juntos até as 19 horas com o melhor da música sertaneja. Na Liberdade, tudo é muito mais gostoso.

0: feliz em te ver ouvindo a Liberdade FM 104.9. Continua com a gente, pois o Especial Sertanejo vai seguir com muita música boa em instantes. Participe conosco enviando a sua mensagem ou um abraço pelo WhatsApp 6634681200. E não se esqueça de acompanhar as nossas redes sociais no Instagram e Facebook, arroba Liberdade 104.9 FM, e no Face, Liberdade FM 104.9. Mais sertanejo vindo por aí para você desfrutar.
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3: 5:38.

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2: 5 horas e 42 minutos.
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7: Mais uma vez, bem-vindos ao Especial Sertanejo, a sua companhia essencial para na nossa programação levar sempre as melhores canções. Então mantenha-se aí nas expectativas, né? Pois a nossa lista especial de músicas segue na frente. E agora uma canção especial para mexer com os sentimentos e deixar a sintonia perfeita. 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Tá bom demais.

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1: Começando com a política nacional, uma pesquisa recente, BTG Nexus, revela que 50% dos entrevistados desaprovam a gestão do presidente da República. Em contrapartida, 45% aprovam a administração. Detalhando os dados, 36% dos participantes da pesquisa avaliam o governo como ótimo ou bom, enquanto um percentual maior, 46%, o classifica como ruim ou péssimo. Os números apontam para uma divisão na percepção da população sobre o atual comando do país.
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playlist incrível. É só sucesso e modões rolando pra tornar o seu dia ainda mais especial aqui no Especial Sertanejo. E aí, preparado? Vem chegando outro sucesso pra você cantar alto e se esbaldar ao som dela. 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

0: Positivo Sertanejo segue forte aqui na 104. Fazemos uma pausinha agora e já voltamos com muito mais. Descubra os melhores músicas sertanejas aqui no Especial Sertanejo. Entre em contato, @liberdade104.9fm, 6634-68-1200, Liberdade FM 104.9. 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
2: 5 horas e 59 minutos.

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3: Demais. 6:03.
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4: Noite, Rádio 20. Nesta hora do Ângelus, queremos rezar juntos. O anjo do Senhor anunciou a Maria e ela concebeu do Espírito Santo. Ave Maria, cheia de graça, Senhor é convosco. Bendita sois vós entre as mulheres e bendito é o fruto do vosso ventre, Jesus. Santa Maria, Mãe de Deus, rogai por nós, pecadores, agora e na hora de nossa morte. Amém. Eis aqui a escrava do Senhor, faça-se em mim segundo a vossa palavra. Ave Maria, cheia de graça, Senhor é convosco. Bendita sois vós entre as mulheres, e bendito é o fruto do vosso ventre, Jesus. Santa Maria, Mãe de Deus, rogai por nós, pecadores, agora e na hora de nossa morte. Amém. E o Verbo Divino se encarnou e habitou entre nós. Ave Maria, cheia de graça, o Senhor é convosco. Bendita sois vós entre as mulheres e bendito é o fruto do vosso ventre, Jesus. Santa Maria, Mãe de Deus, rogai por nós, pecadores, agora e na hora de nossa morte. Amém. Rogai por nós, Santa Mãe de Deus, para que sejamos dignos das promessas de Cristo. Oremos. Infundi no nosso espírito a vossa graça, ó Pai. Vós que na anunciação do anjo nos revelastes a encarnação do vosso Filho, pela sua paixão e cruz, conduzi-nos à glória da ressurreição. Por Cristo nosso Senhor. Amém. Glória ao Pai, ao Filho e ao Espírito Santo, como era no princípio, agora e sempre. Amém. Evangelho de Jesus Cristo segundo Mateus. Naquele tempo, apresentaram a Jesus um homem mudo que estava possuído pelo demônio. Quando o demônio foi expulso, o mudo começou a falar. As multidões ficaram admiradas e diziam: nunca se viu coisa igual em Israel. Os fariseus, porém, diziam: é pelo chefe dos demônios que ele expulsa os demônios. Jesus percorria todas as cidades e povoados, ensinando em suas sinagogas, pregando o evangelho do reino e curando todo tipo de doença e enfermidade. Vendo Jesus as multidões, compadeceu-se delas porque estavam cansadas e abatidas, como ovelhas que não têm pastor. Então disse aos discípulos: a messe é grande, mas os trabalhadores são poucos. Pedi, pois, ao dono da messe que envie trabalhadores para sua colheita. Palavra da salvação. Glória a vós, Senhor. A palavra de Deus nos ensina mais uma vez a confiar no Senhor. Jesus cura o mudo, quer curar a sua mudez, o seu medo de anunciar, seu medo de evangelizar, a sua preguiça de não ir para a igreja ou ensinar seus filhos. E você só precisa dizer: eu creio, Senhor. Porque Jesus diz: a messe é grande, mas os operários são poucos. Quem sabe você seja um operário do Senhor e se coloca a serviço do reino, para que a palavra

de Deus possa ser transmitida àqueles que ainda não a conhecem. Esta é a missão de todo cristão batizado. Não cruzar os braços, mas arregaçar as mangas e ir em frente. É preciso você fazer a

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9: 6 horas e 12 minutos.
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10: E aí, voltamos com tudo no Especial Sertanejo, né? Que felicidade que é ter você.

0: conosco aproveitando essa seleção de hits incríveis. Então segue junto com a gente. Prepare-se porque está chegando mais uma música para você cantar do começo ao fim. Tá na liberdade, tá bom demais.
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0: Inicia-se agora no Especial Sertanejo, um momento único com o autêntico sabor da moda de viola. Vamos celebrar juntos os clássicos, as músicas raiz e os eternos modões que fizeram história.
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veja uma sequência espetacular que acabou de tocar. Continua com a gente na Liberdade FM, desfrutando pelaquelas canções que marcaram nossa vida. A festa não para não, em breve mais músicas incríveis para você curtir e se animar ainda mais com a gente. Tá na Liberdade, tá bom demais.

0: se puder.
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0: só um minutinho de pausa aqui no Especial Sertanejo e voltamos rapidinho com mais sucessos pra você. Aproveite o momento pra enviar a sua mensagem pelo WhatsApp 6634681200. A sua interação enriquece a nossa programação. E não se esqueça também de seguir as nossas redes sociais. Tá na liberdade, tá bom demais.
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6: 6:27.
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3: 6:31.
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5: Eis que a excelente música sertaneja volta a ecoar na sua frequência. Mantemos o alto astral e o Especial Sertanejo segue com energia positiva. Agora é a vez de elevar o som, pois vem lá aquela música pra você cantar com tudo. Tá na liberdade, tá bom demais.

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1: No cenário econômico, o mercado financeiro ajustou suas previsões. A nova edição do relatório Focus, divulgada pelo Banco Central, indicou uma redução na projeção para a inflação. O índice de preços ao consumidor amplo, o IPCA, esperado para este ano agora é de 5%. Em contrapartida, a projeção para o Produto Interno Bruto, o PIB, teve um aumento. Além disso, a expectativa para o IPCA de 2027 também foi elevada, sinalizando uma revisão nas perspectivas de longo prazo para a estabilidade de preços no país.

uma seleção espetacular de sertanejo acabou de tocar por aqui. É o especial sertanejo que continua a embalar a sua sintonia. A festa não para, vem mais sucesso para você aumentar o seu volume. Se é na Liberdade, está bom demais.

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0: breve intervalo especial sertanejo, mas não sai daí não. Logo mais retornaremos com a mistura perfeita de modão, paixão e grandes sucessos. No especial sertanejo ainda rolam muitas músicas excelentes. Entre em contato conosco, @liberdade104.9fm, 6634-68-1200, Liberdade FM 104.9. Tá na Liberdade, tá bom demais.
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4: 6:48.
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4: 6:52.
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0: E o som de qualidade segue rolando na sua rádio. É ótimo ter você nos acompanhando no Especial Sertanejo. O sertanejo segue reinando aqui na edição. Então prepare-se para aquele hit que vai animar o seu dia. Tá na Liberdade? Tá bom demais.

está a experiência com a nossa seleção de músicas de hoje. O especial sertanejo não para e traz ainda mais sucessos para alegrar o seu dia aqui na Liberdade FM. Contenha essa empolgação, porque já vem chegando um hit desse que você não vai esquecer nunca. Tá na Liberdade, tá bom demais.

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2: 8 horas.
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8: 8 e 1.
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11: Vamos lá, meu povo. Hoje é dia 11 de setembro. Coisa boa, é sexta-feira. Prazer, aqui é o Fernando Leite. A partir de agora, com mais uma edição do nosso programaço. Esse é o programa Cai no Laço e vamos aos fatos do dia de hoje.
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11: Lá no ano de 2001, 4 aviões foram sequestrados por terroristas afegãos nos Estados Unidos e 2 deles foram lançados contra as Torres Gêmeas do World Trade Center em Nova York, que acabou desabando. Morreram 2.801 pessoas. Em 1996, o ex-presidente Ernesto Geisel, ele morreu em decorrência de problemas respiratórios no Rio de Janeiro. Em 87, o cantor Peter Tosh, ele foi assassinado aos 42 anos na Jamaica. 3 homens invadiram a casa do músico para roubá-lo e acabaram o matando. Um deles era amigo de Tosh. Em 1983, os irmãos e artistas Torben e Lars Grael conquistaram o título para o Brasil no Campeonato Mundial de Snipe, em Portugal. Em 1970, a Conferência Nacional dos Bispos do Brasil acabou com a obrigatoriedade de uma pessoa não católica, casada com católica, educar os filhos segundo os princípios cristãos. Em 98, o Fundo Monetário Internacional e o Banco Interamericano de Desenvolvimento anunciaram apoio às medidas econômicas tomadas pelo governo brasileiro para defender o real. E em 73, liderados pelo general Augusto Pinochet, militares deram um golpe no Chile e provocaram a morte do presidente socialista Salvador Allende. Hoje é aniversário do Ludacris, rapper, do político Bashar al-Assad, também do Brian de Palma, cineasta. Estamos comemorando hoje, dia 11, o

0: O dia, deixa eu procurar aqui onde é que tá. Tá aqui, ó. Estamos comemorando hoje o dia do Cerrado e do árbitro esportivo. E você está sintonizado nas YC 934, essa é a Liberdade FM. Estamos no canal 285, Água Boa, Mato Grosso. Se você está na Liberdade, então tá bom demais.
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0: E vamos lá, conferindo aí a nossa programação. Segue.

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1: O enfermeiro tá cortando o cabelo de pacientes de graça e ajuda a recuperar autoestima em Hospital do SUS, né? Deixa eu ver aqui, ó, tem muita gente boa nesse mundo, né? E um enfermeiro que corta cabelo de pacientes de graça em Hospital do SUS, tá fazendo muito sucesso em Curitiba, no Paraná. E é mais uma prova disso, que existem gente boa. O nome dele é Jonatas de Souza, conhecido nos corredores como Enfermeiro Barbeiro. Ele é do Ceará e trabalha há 9 meses no Hospital Universitário Cajuru. E ele decidiu incluir os cortes de graça entre os pequenos cuidados oferecidos, principalmente a pacientes que enfrentam internações mais longas e deve completar 100 cortes feitos este ano. Aí ele disse aqui, ó, eu percebi que além do nosso trabalho essencial, oferecer um corte de cabelo poderia ser uma porta de entrada para nos comunicarmos melhor com o paciente, fortalecendo a autoestima e contribuindo para a recuperação emocional de quem permanece internado por semanas ou até meses, disse ele em uma entrevista. O Hélio Cardoso Lima, de 62 anos, que foi internado depois de sofrer um infarto, recebeu o corte de cabelo do Jonatas 10 dias após chegar à unidade e tá feliz da vida.

0: Essa é a Liberdade FM, que bom estar aqui com você, conectado com cada um de vocês. Vamos lá, vamos aproveitando cada minuto desse dia juntos, com as suas participações, e a gente sempre caprichando aqui nas nossas informações e na nossa programação musical. Simbora!
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2: Agora, bem no finalzinho da tarde, já chegando à noite, que ó, na beira do lago, a gente escreveu essa música.
3: Assim, ó.

0: Ratinho, vai! Que modão, hein? Bonita, né?
1: Parabéns, menino.
0: Maravilhosa. Tá doido? É assim, ó.

0: não param. Que bom que você tá junto com a gente, mandando alôzinhos e também aquele alô, aquele beijão para todos vocês aí na sintonia da nossa programação. Deixa eu mandar aqui um alô pro meu amigo Ítalo Rocha. Também o Fernando Ribeiro tá na sintonia, mandando WhatsApp. A Jamile, a Neuza Silva, Zé Santos também tá por aí, a Neuci Aguiar. E o Marcelinho também tá acompanhando a gente aí. Valeu, Marcelinho. Valeu. Liberdade FM tá na Liberdade, tá bom demais. Mais um bloco se foi. A gente vai para um rápido intervalo comercial e a gente volta já.
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0: gente segue por aqui com muita música boa.
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0: Essa é Liberdade FM, 24 horas com você, tá na Liberdade, tá bom demais.
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0: Essa é a trilha sonora da sua programação, vamos lá, continua.

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você tá acompanhando o nosso programa com muita música boa, muitas informações também, né? Do Brasil e do mundo. E as suas participações através do WhatsApp, vai mandando aí, porque daqui a pouquinho rola aquele salve, daqui a pouquinho vai rolar aquele super alô.

0: Essa é a Liberdade FM, tá na Liberdade, tá bom demais, só música boa. Prazer estar aqui na sintonia junto com vocês em 104.9. Vamos aproveitar junto cada momento desse dia. Simbora!
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0: E os alôs não param. Vamos ver quem tá mandando a zap pra nossa programação. A Silvana, o Geraldo. Obrigado pelo carinho, Juliana também, o Alexandre. Alô, Mauro Sérgio, aquele abraço. O Kaique também tá por aí na sintonia. Aquele alô.
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0: Galerinha, eu já volto, né? Depois trazendo muito mais músicas pra você, ok?
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5: 8h29.
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E vamos lá, conferindo aí a nossa programação, segue. Liberdade. Essa é a Liberdade FM, agradecendo a cada um de vocês por estarem aí em nossa sintonia, obrigado pelo carinho, obrigado pela audiência, vamos embora, vamos aproveitar, tem muita coisa pra rolar pra aqui ainda. Caio no laço. Música boa pra você é aqui na nossa programação.

0: aí, só musicão pra você, tá na liberdade, tá bom demais, com você sempre nos seus melhores momentos, eu espero, né? Que você esteja sempre nos seus melhores momentos, se não estiver, liga aqui com a gente, porque a gente vai tentar manter o seu dia cada vez mais gostoso. Vamos nessa, a música não para.
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Se liga nessa informação aqui que pode ser interessante pros carequinhas de plantão aí, ó. Presta bem atenção, porque um remédio já usado contra artrite reumatoide surpreendeu cientistas depois de devolver grande parte do cabelo a pacientes com alopecia grave. Em dois estudos clínicos de fase 3, metade das pessoas que receberam a dose mais alta da upadacitinib, que é o nome, terminou seis meses de tratamento com pelo menos 80% do couro cabeludo coberto por cabelos. O tratamento ele já foi aprovado, inclusive, na Europa. A pesquisa ela foi liderada por cientistas ligados ao Brigham and Women's Hospital, lá nos Estados Unidos, e reuniu especialistas de instituições de vários países. Os resultados eles foram publicados no último dia 12 na revista científica JAMA Dermatology. Ao todo, 1.399 adultos e adolescentes participaram dos testes realizados em centros da América, Europa e Ásia. E todos tinham alopecia areata grave e haviam perdido pelo menos metade dos cabelos do couro cabeludo. Entre os pacientes estavam 118 adolescentes de 12 a 17 anos. O objetivo era saber se o remédio, o medicamento que atua sobre o sistema imunológico e já empregado contra doenças inflamatórias, poderia estimular a recuperação dos fios. Olha aí, quem sabe, né? Uma luz no fim do túnel aí pros carequinhas de plantão.

0: mais alôzinho chegando. Vamos lá, Gisele tá na sintonia, a Tuninha também, Elizabeth, Ramon, alô Cláudia, o Serginho Dias também tá na sintonia junto com a gente, a Paula Santos, obrigado pelo carinho, pela audiência.
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0: Essa é a Liberdade FM, obrigado por estar acompanhando a gente aí, obrigado pela audiência, vamos ao rápido intervalo, a gente volta daqui a pouquinho.
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5: 8:45.
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0: 8h49. 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
1: Leilão da Receita Federal tem iPhone 17 Pro por R$ 1.600, o PS5 por R$ 554 e Civic por R$ 3.200. Como é que é? Oportunidade boa da Receita Federal, hein? Vamos ver o que diz aqui. Esses são alguns dos destaques do novo leilão em São Paulo que vai ser realizado dia 15 de setembro, hein? As propostas, elas poderão ser enviadas a partir das 8 da manhã de terça-feira, 8 de setembro, e o prazo termina às 21 horas do dia 14. Quem se classificar nesta primeira etapa poderá participar da sessão de lances marcada para as 10 da manhã do dia 15. O leilão, ele é eletrônico e reúne mercadorias apreendidas.

0: abandonadas pela Receita. Há celulares, notebooks, videogames, relógios, carros, drones, instrumentos musicais, perfumes, cosméticos, bolsas, calçados e artigos esportivos. Pessoas físicas e empresas podem participar desde que cumpram as exigências previstas para cada lote.
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0: Essa é Liberdade FM, participe aí através do nosso WhatsApp. Já mandou seu zap pra gente? Ainda não, é 3468-1200. DDD é 66 pra você que tá fora.
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0: E vamos lá, conferindo aí a nossa programação. Segue.

música maravilhosa que você gosta rola aqui na nossa programação. Nosso muito obrigado pelo seu carinho, pela sua audiência. Continue pedindo a tua aí através do nosso WhatsApp. Daqui a pouquinho a gente vai mandar aquele alô pra galera toda que tá na sintonia aí. E claro, sua canção também rola aqui na nossa programação, né? Muito bom saber que você tá aí. Esteja você em casa, no seu trabalho, esteja você aí dando uma caroninha pra gente no teu carro, no teu caminhão. Nosso muitíssimo obrigado pela tua audiência. Vamos lá, a programação não para.

0: música boa pra você aqui na Liberdade. Sempre bom, inclusive, saber que você tá aí do outro lado, acompanhando a gente pelo seu rádio. Obrigado, viu? Ou pelo aplicativo, ou pelo celular, né? Esteja você na tua casa, no teu carro, no seu trabalho. Nós agradecemos e muito a sua audiência. Vamos lá, música não para.
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